Muito obrigada! Obrigada, meus amores. Toda reverência. Deus abençoe.

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Olá, olá, bom dia a todos vocês, amigos da Web Rádio Portugal Online. É isso mesmo, é sempre lindo e agradável de se ouvir logo pela manhã. Bom dia, isso mesmo, muito obrigada pela vossa companhia. Vai um grande, grande beijinho já para todos aqueles que se encontram aqui nessa linha de convívio da Portugal Online, que é o caso da nossa Leni. Aquele beijinho, Leni, para ti. Muito obrigada por estás aí. Chuchu, para ti aquele abraço. A ti, a lentejana, ela hoje, que está com dor de cabeça. Isso foi porque dormiu muito, certo? Para ti, um grande beijinho também para ti. Quem se encontra por cá também é a nossa locutora, Anitta. Aquele beijinho então para ti, Anitta, e para o Tô Saraiva também, aquele abraço. Do outro lado, o nosso muito obrigado também a todos aqueles que nos escutam através das salinhas associadas da Portugal Online, assim como todos aqueles que nos escutam através das diferentes plataformas móveis. Obrigada. E acima de tudo também aqueles que nos escutam através dos diferentes bares, restaurantes e associações. O nosso bem-ajam, obrigada pela vossa preferência. E preferência essa vai também ali para a nossa Hélia. Bom dia, Hélia. Hoje também caíste cedinho da cama, não foi? Exatamente, a nossa Hélia que está ali na toca dos amigos. Hoje o último fim de semana antes das férias. A partir da próxima semana já vou ficar sem teto. Vou ficar um sem-abrigo para o fim de semana, enfim. Bora lá. Mas fico feliz porque eles merecem então as suas merecidas férias. Banda Quadrante Norte, te amo e nada mais. É isso mesmo, bora então começar agora pela manhã, assim, com temas lindos. Banda Quadrante Norte, uma banda do Norte, o nome assim indica, certo? Mas até lá, este não, vamos começar devagarinho para depois fazermos aqui fazermos então aqui um despertar bem à nossa maneira, à maneira Web Rádio Portugal Online.

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1: Foi assim então a banda Quadrante Norte, Te Amo e Nada Mais. De seguida ficamos já com este tema do Expresso 86, Coração de Imigrante, é isso mesmo. E nesta altura o coração do imigrante está sempre, está, ele por norma está sempre cheio de emoção, de saudades. Mas agora, nesta época que estamos agora a atravessar, mais saudades ainda tem. Porquê? Porque está na hora de se poder regressar, então recarregarmos as nossas baterias. Falo assim para quem está então já a poder fazer a sua viagem. O meu filho, por acaso, está a meio da viagem, está, bora lá, está a ir então para o nosso tão querido Portugal. Como muitos, no final desta semana também irão fazer as suas viagens. O caso da nossa Hélia, ali na Toca dos Amigos, ela também irá para as suas merecidas férias. Hélia, espero que depois regresse em agosto, porque ontem disseste que vinha. Bora lá. Ora lá, a gente promete que não te vai chatear tanto, ou mais ainda. Olá, um beijinho, Hélia, então, para ti, para quem se encontra aí na Toca dos Amigos, também a vocês, aqueles que se vão juntando a nós, o nosso muito obrigado. O caso da Maria Brito também, assim, Maria Brito, aquele beijinho também, se for o caso, um bom dia de trabalho para si. Bora lá, Coração de Imigrante, Expresso 86, Coração de Imigrante, acho que é o lugar que mais espaço tem no mundo. Temos sempre, sempre saudades do nosso querido Portugal.

E vazios para 76 com o coração de imigrante. E nós, imigrantes, nesta altura do ano, o que é que a gente quer? Queremos ir para a Terra da Maria. É isso mesmo para todos vocês. Dama, Terra da Maria. O tema já era lindo no original de Roberto Leal, mas agora com esta nova remixagem, esta nova roupagem dos Dama, não se fica nada, nada atrás.

Já está a chegar a Benavente, maravilha, maravilha, já se consegue, ele já está quase a conseguir respirar então o ar português, que bom, fico muito feliz. É isso mesmo, bom dia a todos, bom dia a todo aquele que se vai juntando aqui na Portugal Online. Sou António Jorge, irei estar na vossa companhia até cerca das 11 horas de Portugal Continental.

Pois sim, exatamente, os Toque Dança a passar então por aqui também com é o português. Será o povo mais feliz? Não sei se será o mais, mas sim um dos mais felizes. José Ricardo, dois apaixonados, eu e vocês. Bom dia!

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0: Só assim de leve. E é isso mesmo. Dá-me um beijinho. É o tema que se segue. O tema é esse que vai para a participação de quem? Diga aí, bom dia, quem está desse lado?
1: Abençoado sábado, um excelente fim de semana. Giorno, quando for possível, passe aí um tema para si, também para todos aqueles que estão na sua companhia, com um feliz sábado, um excelente fim de semana, que sejam felizes e façam sempre alguém ainda muito mais feliz. Muito obrigada, Giorno, grande beijinho, o meu muito obrigada. Boa emissão.
0: É isso mesmo, a nossa Maria Brito, então ela que já fez a sua participação. E eu escolhi dois à portuguesa, dá-me um beijinho, é isso mesmo. Um beijinho grande, grande também para si, família Maria Brito. E obrigada, obrigada pela sua participação. Bora então escutar este tema lindíssimo. Dois à portuguesa, em português, sim, em Portugal se dá dois beijinhos, certo? É isso que me confunde quando eu regresso para a Portugal. Às vezes a cumprimentar a gente, porque aqui no local onde me encontro na Suíça são três beijinhos, então às vezes lá as pessoas ficam assim um bocadinho a olhar de lado, assim, mas está-se a querer aproveitar, mas não, às vezes é mesmo só a força do hábito. Há quem fique de olho atrás, mas também há outras pessoas que podem dizer assim, só três, está seis. Enfim, nunca me aconteceu essa dos seis, mas pronto. Beijinho à portuguesa da parte da nossa Maria Brito. Bom dia, bom dia. E obrigada por estarem na RPO. Anda cá devagarinho. Só te

E é isso mesmo, beijinho à portuguesa. Há um caminho que me leva sempre a casa. É isso mesmo, é o agosto para muitos de vocês. O meu vai ser só mesmo para dezembro, meados de dezembro. Por isso ainda me falta um pouquinho. Mas até lá, vamos estando aqui, vamos sentindo esta vontade e que fazermos a contagem decrescente, não é? Ou seja, a contagem regressiva. Mas para todos aqueles que vão de viagem, uma boa viagem. Já sabem, não vou dizer aqui como muitos dizem, duas horas de viagem, pausa. Façam pausas, sim, mediante aquilo que vocês acharem, não facilitem nada, sempre com muito, muito, muito respeito na estrada. Não por nós, mas acima de tudo por causa dos outros. Vão fazendo as vossas pausas, vão fazendo, hidratando-se bem, principalmente nesta altura. O calor é bastante, não se esqueçam de hidratar, mas acima de tudo vão com calma, que é para poderem desfrutar das vossas merecidas férias, certo? Por isso mesmo, imigrante, agosto, leva-me a casa.

Exatamente, Portugal é sempre o meu cantinho. De seguida ficamos com um sul português imigrante, tema este, que é do nosso folclore português, mas aqui remixado para este ritmo bem presente que temos agora nos dias de hoje. E este tema, além de ser para todos vocês, claro, vai em especial para a nossa Hélia ali da Toca dos Amigos. Vocês peço desculpa, porque eu falo sempre na Hélia, porque é assim, ali é que é o meu ponto, é a minha segunda casa, ali eu me sinto bem, ali é uma família para mim. Muito obrigada, Hélia, um grande beijinho para ti, força, é para te dar essa força para então eu hoje fazer esses almoços e claro, está depois os jantares. Hélia, um beijinho grande, sou português imigrante, bora lá, toca a dançar, mas atenção aos canecos, não é?

Isso mesmo, depois de termos ficado então com este lindo tema, sou português imigrante, que foi então em especial ali para a Toca dos Amigos e para a Elia. Não sou beijoqueira, não sou beijoqueiro. Se me derem, eu aceito. Que remédio meu. Bora lá, bom dia, bom dia. Já sabem, podem fazer como a Maria Brito, se for o vosso desejo. Venham até mim, sugiram-me músicas ou se quiserem mesmo fazer uma dedicatória para alguém.

Certamente não sou beijoqueira, mas de seguida não sou nada convencido, pelo contrário. Mas o Ruben Aguiar diz, ele é giro, sou giro. Enfim, às vezes sou tipo helicóptero, giro e voo, com cada lapada. Enfim, bora lá, bom dia a todos nós.

0: Pronto, deve ser verdade. A minha mãe diz que sim, não é? Por isso é que eu costumo dizer, eu gostava de ser aquele homem como a minha ex-mulher pensava que eu era. 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A minha mãe dizia que eu era o mais lindo do mundo. Os meus amigos pensam que eu sou milionário. Enfim, sou este que aqui estou. 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
2: Tu mesmo foi então Emanuel Moura com o David Antunes. Sem saber, esquecer-te. Enfim, é o que dá. Um bom dia vai também para o amigo baterista, ele que se juntou a nós aqui na salinha de convívio da Portugal Online. Bem-vindo, baterista. Obrigado, então, pela tua companhia. É isso mesmo, sem saber esquecer-te, porque não sei fazer, não sei esquecer. Às vezes convém a gente fazer-se esquecido, mas é assim mesmo, sem saber esquecer-te para todos vós.

E foi assim, sem saber esquecer-te. E às vezes é o que dá, é a gente esquecer-se do rumo. E depois acontece isto. Acordei com a mulher do outro ao meu lado e ele sentado no sofá a tomar café. Oh vida.

Pois é, isso é o que dá quando a gente não vai pelo caminho certo e depois acorda com a mulher do outro lado. Mas é assim. Quiseste a bicicleta? Então pedala. Atura tu. Bom dia.

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1: E é isso mesmo, e é verdade, a mulher tem sempre razão. Só às vezes do homem respirar já está errado. Bora lá, e agora ficamos então com um pedido que chegou da parte da nossa Fátia Alentejana. Ela que veio até mim e pediu então para passar aqui um tema para mim e para o vasto auditório. E eu escolhi, que já estava aqui em grelha, ai Maria, mexa a anca devagar. Se for depressa às vezes cansa, certo? Bora lá!
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E assim, depois de termos chegado então com este tema, que foi a participação da nossa Fatia Lentejana, ai Maria, mexanca devagar, ficamos já com mais um tema proibido, mas perfeito.

E foi assim, então, aqui, esta música lindíssima que acabou de passar, então, para todos vós. Proibido, mas perfeito. E agora, traíste-me sem pensar. 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

triste, mas sem pensar frio, então o tema que acabou de passar, meu maravilha, bota lenha na fogueira, é isso que se quer, o dia já está quente e agora fiquei a saber, é proibido, mesmo em casa, fazermos aquele grill, se for a carvão, só quem tem a gás pode fazer, por isso é atenção, façam atenção, não se pode fazer mais grill de carvão ou de lenha assim fora de casa, a não ser que seja dentro de casa, mas o fumo fica cá dentro, não é? Mas bora lá, bota lenha na fogueira, porque o tempo está frio.

Sim, depois termos ficado com um bote a lenha na fogueira. E agora, que tal? Bora anêmonos? Luana, a menina dos olhos verdes hoje ainda não apareceu, mas é sempre bom, uma kizomba é sempre agradável dançar. Eu um dia ainda hei de aprender. É de perguntar a umas amigas se me podem ensinar a dançar kizomba. Bora lá, pode ser. Zaneto, sabe dançar kizomba?

E foi assim, Luana dos Némanos, para todos vocês. Bora repousar agora um bocadinho. Renan e Rei, você. Um lado romântico aqui do Dr. Jorge, pode ser? Até já!

foi assim, ainda penso naquele dia, foi uma quizomba. E agora, Rui Fontelas, também um homem de Trás-os-Montes, que quer homenagear a todas as Marias. Então, para quem é Maria? Aqui fica Rui Fontelas, Maria, Maria. Olá, bom dia, Carolina. Também para si um grande beijinho e um bom sábado.

E assim, depois deste tema, nunca amei assim. Ficamos já agora com o que a mulher quer. A mulher gosta é de carinho, certo? Exatamente, roupa carinha, carros carinhos. Enfim, bom dia, obrigado por estarem na companhia da Web Rádio Portugal Online.

E foi assim, mini saia no bailarico. Às vezes não é mini saia, são mais cinturões largos. É isso mesmo, bom dia, estão na companhia da Web Rádio Portugal Online. Eu sou António Jorge e irei estar com vocês mais duas horinhas. Bom dia, Luísa, obrigada também pela tua companhia aqui nessa linha de convívio. Um beijinho vai também para a nossa Fernanda de Jesus, que está do outro lado. E claro, está também para a nossa amiga e ouvinte Maria Safaiu. Aquele beijinho grande, Maria, para o sul da Suíça. Vem comigo até ao fim do mundo. Isto é um tema que vai direitinho para a toca dos amigos, para os clientes que por lá estão. Bom dia, aquele abraço para todos vocês. Muito obrigada por também estarem aí a contribuírem para umas boas férias para a Hélia. Vem comigo até ao fim do mundo.

foi assim este tema, então, direitinho ali para os clientes da Toca dos Amigos em Vila. Exatamente, hoje é o último fim de semana antes das férias. Eles, então, vão para as suas merecidas férias, 3 semaninhas, maravilha. De seguida ficamos com este tema de Pedro Quima, Esfera. Este é um tema que foi pedido, então, pelo nosso amigo Prince. Ele diz-me: bom dia, Jordan, ótimo sábado, deixo aqui este tema para ti com um abraço e, claro, também para todos os ouvintes da Web Rádio Portugal Online. Obrigado, obrigado aí, Prince, pela tua participação. Ficamos então aqui com Pedro Quima, Esfera.

Foi assim então o Pedro Lima, Pedro Lima não, Pedro Rima, esfera pedida então do nosso amigo Prince, que dedicava então para todo o vasto auditório e para mim, claro. Senti uma música de Seminho, é o tema que eu escolhi para a participação da nossa ouvinte Fernanda de Jesus. Amiga Fernanda, muito obrigada então por vir até aqui. E ela diz-me: amigo, você pode passar uma música para você e para vocês todos da rádio e auditório aos seus gostos. Por favor, obrigada. Não tem que pedir por favor, é isto. Nós estamos aqui com essa mesma intenção, vos fazer companhia como vocês nos fazem a nós. Por isso eu escolhi este tema, Seminho, sem ti.

0: Sem ti, de sem minho, foi o tema então que eu escolhi para a participação de nossa amiga e ouvinte Fernanda de Jesus. De seguida, vamos ficar então com o Bino, o trolho à moda antiga. Mas antes, mandar também aquele grande abraço para o amigo Sousa Doido, aquele abraço para ti, meu amigo, e espero que o teu sábado também esteja a correr da melhor maneira. Mas também um beijinho para quem se encontra do outro lado, o caso da nossa Anabela. Anabela Rodrigues Lourenço, ela também se encontra por lá, como a Mariana Ana. Aquele beijinho grande, grande para vocês e o meu muito obrigada por estarem aí desse lado. E agora, Bino, trolha antigo.
1: Opa, quem é que entrou?
0: Bora lá então, bora lá agora ver mais aqui deste tema. Este tema muito lindo, que é o Bino Trolho à Moda Antigo. Mas ó Luísa, é verdade, estou no ar. Porque às vezes faço emissão no chão porque se cair o tombo é pequeno. Mas agora estou no ar. E a mãe, como não está a ver, pus assim o pé em cima dali da mesinha. Assim meio de lado. 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Mas pronto. Por isso estou no ar. Não há que enganar, é? Bora lá, Bino, o

0: foi assim o Bino, trolha à moda antiga. Bora lá. Próximo tema é um pedido de quem? Quem é que está aí?
1: Olá, mais uma vez, bom dia, John. Bom dia, boa emissão. Olha, se ainda for possível, passa aí mais um tema para si, pela fantástica emissão que nos está a proporcionar. Da minha parte, o meu muito obrigada. Continuo-se um feliz sábado e um excelente fim de semana. Muito obrigada e um grande beijinho.
0: É Santo Bombom, é a nossa Maria Brito, ela que veio de novo até a mim e fez-me então mais um pedido. Que tal, Zezito? Diz-me, e é isso desse lado, digam-me vocês, o que estão a achar? Tá bom? Querem mudar de ritmos? Ou façam-me sugestões, vá lá, desafiem-me. Por isso, da parte da nossa Maria Brito, Zezito,

Foi assim então, este tema de Zezito, diz-me. Também este é o que eu escolhi então para a participação da nossa Maria Brito. Eu estava-me aqui a rir por causa de um... Como é que se diz isto? Um bonequito que meteu aqui o Prince. E de facto é uma cabrita, uma cabrinha, então a beber caipirinha. A esta hora... Não digo que não, já marchava uma. Bora lá, Ofir, quem és tu? Eu sou António Jorne. E vocês daí, desse lado, quem são?

Foi assim, assim o Ofir. Quem és tu? É isso mesmo. Bom dia a todos. Quem se juntou a nós foi a nossa bandida. Bandida, um beijinho grande então para ti. Obrigada por estares aí desse lado. GPS do AVEC. Este é um tema que vai direitinho para quem? Vai para o Sidónio Ledo. Pois é, o Sidónio Ledo também. O patrão ali na toca, como diz a Hélia. Então, para o Sidónio, como ele faz os transportes para Portugal e já agora... É uma pessoa muito responsável para mudanças, carros, encomendas, inclusive animais. Ele sim que muito se preza a levar esses animais, são sempre bem, bem tratadinhos. E ele utiliza GPS às vezes, mas já faz isto há tanto tempo que às vezes o GPS é mesmo só para moer a paciência. Por isso mesmo, para o Sidónio, Sidónio, aquele abraço para ti, o GPS do AVEC. Tu não és AVEC, estás aqui da Suíça, mas às vezes o GPS manda assim por terrenos um bocado obscuros, mas vá lá, força, aquele abraço, Sidónio.

Foi assim então o GPS do ABEC, direitinho para o nosso Sidónio, Sidónio Ledo, aquele abraço. Por acaso ontem quem fez o baixo atrás foi o Tónio. Bora lá, de seguida ficamos com Dani Rodrigues, mulher bonita, que é Zá. Ah, eu vejo alguma. Alguma? Não, minto, algumas. As mulheres são todas lindas.

Sim, foi assim, de Dani Rodrigues, mulher bonita. E é isso mesmo. E então tenho aqui uma sugestão que diz: uma linda é uma feia arrumadinha, mas não deixa de ser linda à sua, à mesma maneira. Certo, cada um com o seu estilo. Costuma-se dizer que cada panela tem o seu texto. Eu acho que sou como aqui está para oeste, que a gente arranja por casa. Quando a gente compra, vem muito certinhos, com tampa e tudo. Passado um tempo, a tampa desaparece. É as tampas dos taparoeiros, é o outro par da meia. Enfim, eu acho que não nasci nem para panela, nem para texto. Enfim, vem para aqui sentar-te ao pé do mundo. Se mesmo deixem-se estar aqui na nossa companhia, na companhia da Web Rádio Portugal Online. Mais 40 minutinhos na minha companhia e depois, diretamente do Grande Ducado do Luxemburgo, a nossa Nanda, ela que nos irá proporcionar então mais 2 horas de bom entretenimento, como ela assim o sabe tão bem fazer. Mas agora, vem para aqui sentar-te ao pé de mim. Quer café? Quer aperitivo? Eu dou.

foi assim, vem para aqui sentar ao pé de mim. E agora, o pastor malandro. Não são malandros. A vida de pastor, coitados, eles têm, não têm, não têm. Então, um dia de férias. Porquê? Porque tem que andar sempre no pastoreio. Para assim, então, podermos ter sempre o leite, a carrinha fresca, sempre maravilha. Serena, olá, bom dia. Obrigada também pela sua companhia. Bora então ficarmos com o tema... O pastor malandro.

E é isso mesmo, quem planta com alegria colhe felicidade. E eu costumo dizer que na vida eu tenho que dar valor sim a quem trabalha na agricultura, porque de um médico posso precisar uma vez ou duas por mês, ou num ano, ou em vários. Um advogado, quem sabe, nunca poderei vir a precisar, já precisei no divórcio, mas nunca. Agora, do agricultor, preciso 3, 4 vezes por dia, porque é ele que nos dá o sustento, é ele que põe comida para a nossa mesa. Ele não põe, mas produz. Quando a gente quer vestir algo, também é bem do agricultor. Tudo é do agricultor. O agricultor devia ser do mais apreciado. Mas geralmente o que se vê é, quando se vê um agricultor, as pessoas têm tendência a virarem a cara. Mas quando vem um médico, ficam assim a olhar. Mas nós precisamos do agricultor muito mais que às vezes dos médicos. Por isso mesmo, estamos na agricultura. Na agricultura utiliza-se tratores. Trator é um modo económico de podermos ter um cabriolé. E quando são mais velhinhos, que é o caso aqui do amigo Jorge Loureiro, nos conta, tem um Kubota já velhinho, e então tem que ir devagarinho. Por isso mesmo, para todos nós, eu sei que é um tema que a nossa Nandita gosta, e também quem costuma de andar nesse trator é a Cristal, mas ela hoje não está por aqui. Jorge Loureiro, no Kubota devagarinho.

Isso mesmo, no Kubota, devagarinho. Oh, Nandita, esse aí patina até arranca paralelos no Alcatrão, Jesus. Bora lá, sol brilhante, só toca moda boa. É isso mesmo, bom dia, bom dia. Obrigada por estarem na companhia da Web Rádio Portugal Online.

E foi assim a banda Sobrelhote só toca moda boa, é isso mesmo, só um minuto, aquela francesinha é o tema que vai a seguir. Muito obrigada então pela vossa companhia.

E foi assim, aquela francesinha. Só um minuto, peço desculpa. Não é assim, era um espirro que eu ia sair, mas acabou, arrependeu-se. Ainda bem. Vem dançar comigo, amor, é o tema que vai a seguir, um tema que vai direitinho para todos. Mas em relação à música, aquela francesinha, eu lembro-me quando era mais adolescente, e nesta altura, quando a gente estava em Portugal, vinham os imigrantes, não é? E então aquelas francesinhas, elas todas... je suis de France, e nós somos daqui, e de Transmontanos, que passeios já ao luar, enfim, a mostrar nas barragens aquelas focas, as baleias que por lá andavam, é verdade, nas barragens já havia baleias.

Exatamente, vem dançar comigo. E agora, vamos acalmar só aqui um minutinho, que estou aqui quase a terminar. Quando estés triste, acorda-te de mim. Eu estou aqui. Se estiverem tristes, nada melhor do que virem para a companhia da Portugal Online. Ela nos alegra, ela nos faz bem à alma, certo? É isso mesmo. Quando estés triste...

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1: Bem assim, depois de quando estás triste, recorda-te de mim. Não sou na gran cosa, mas sou assim. Exatamente, eu não quero ser perfeito, sou esta pessoa com qualidades, defeitos, sou humano. É isso mesmo, meu mundo, Nuno Albatroz. Agora

É isso mesmo, meu mundo do Nuno Albatroz, e com esta música sempre alegre e faz dar o nosso melhor, faz sair de nós toda essa alegria. Luizinha, não fica assim, a nossa amiga Luísa ficou também a dizer que ninguém a trata por Luizinha. Eu trato então por Luizinha, ciúminho, maravilha. Mas já agora, isto dos diminutivos é engraçado, fez-me recordar no primeiro dia de aulas, a professora chega à escola e então pergunta: como é que te chamas? Eu sou a Mariazinha. E tu? Sou a Joaninha. E tu? O Joãozinho. E olha, não quero cá diminutivos, tá bom? É o vosso nome sem os inhos, tá bom? Tu, como é que te chamas? Agosto. Agosto? Agosto também é nome? E eu, sim, eu sou Agostinho, você não quer diminutivo? Enfim.

Sim, sim, Nuno Albatroz também acabou de passar por aqui com o meu mundo, é isso mesmo. Mulher de 50, adoro este tema. Patrícia, olá, bom dia, obrigada também pela sua presença. Tema esse, como eu dizia, vai então para o vasto auditório, mas em especial com votos de uma boa emissão para a nossa locutora Nanda, Nandita. Para mim, não é Nandinha, é Nandita. Isso mesmo, muito obrigada. Eu venho já então para me despedir de todos vocês, mas vamos escutar o tema de início, porque é lindo.

mulher de 50. Exatamente, tema lindíssimo. E agora sim, terminou a minha missão. Já estou assim, agora um pouco mais. Porque o tempo, estas 3 horas passaram a voar. Enfim, é o que se tem. Muito obrigada, com grande, grande, grande emoção que estive aqui na vossa companhia. Tão bom podermos fazer as aberturas das emissões aqui na Portugal Online. Mas agora, vocês têm bons motivos para continuar desse lado, porque iremos ficar com a nossa locutora Nanda, diretamente do Grande Ducado do Luxemburgo. Ela que vos irá entreter então para mais 2 horinhas de excelentes temas musicais, locução que tão bem ela sabe fazer, que é o malfeitio que é característico dela, que é um malfeitio tão bom, tão agradável de se ouvir, pelo bem. Nandinha, um grande beijinho para ti, boa emissão, muito obrigada também a todos vocês que estiveram aqui na companhia da Web Rádio Portugal Online com António Jordan. Da minha parte me despeço, marcamos encontro então na próxima semana, quarta-feira, no horário normal, 19h21. Até lá, fiquem bem, um resto de um bom fim de semana a todos e um bom início de semana. Da minha parte, beijinhos e abraços, cada um recebe o que quiser. Se quiserem os dois, ficam mais aconchegadinhos. Beijo enorme nos vossos corações. Até quarta-feira, se Deus quiser.

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Olá, muito bom dia para todos os ouvintes da Web Rádio Portugal Online. Eu sou a locutora Nanda e vou estar consigo então aqui durante 2 horas. Quero já dar os parabéns ao locutor de Jorna pela sua lindíssima emissão que acabou de fazer. Um bom dia para todos vocês e também um bom dia ali para a nossa salinha de chat que se encontra bem, bem animadinha. Pois é, já sabem, podem participar mais daqui a pouco, vamos com calma. Hoje é sábado, é para relaxar, é para ficar tranquilo. Um beijinho então para todos vocês desse ladinho. Então ali o Sousa Doida, um beijinho à Serena, à Bandida, à Patrícia, um beijinho ao Chuchu, um beijinho à Fati Alentejana, um beijinho também à minha Fatinha do Tamanho do Mundo, um beijinho Luizinha e mete o som ao máximo. Um beijinho à minha moreca Luana, Tuguinha Boy, o Álvaro, a sua Irene e Zaneto, o Jorne, que acabou de fazer uma lindíssima emissão, e também o Tó Saraiva. Um beijinho a todos, uma boa continuação. Do outro ladinho de fora, um beijinho. Então ali para a minha fichola, a nossa locutora Star também. Um beijinho também para a nossa polícia, um beijinho também para o Capitão Pancadinhas, um beijinho, Beto Mendonça, a locutora Anitta, um grande beijinho a todos. Bisou para Tamara, merci aussi à toi. E um beijinho também para quem se vai juntando à nossa companhia do outro ladinho de fora. Boa continuação, Fernanda de Jesus, um grande beijinho também para ti.

isso mesmo, e o agora é para ser vivido, os momentos é para serem vividos, porque nunca sabemos quando não os podemos viver, certo? Então vamos lá e vamos continuando com o próximo tema. O próximo tema vai direitinho então ali para o nosso locutor de Jorna. Um grande beijinho então para ti, Jorna, e parabéns pela tua linda emissão. Afilhada, um bom trabalho para ti, uma beijoca também. Um beijinho então ali para os Açores, também um beijinho para a Madeira da minha parte. Então, Jorna, para ti fica este tema com uma grande beijoca, um bom almoço, é? Um bom almoço e uma boa continuação na nossa companhia.

Reis. Também um beijinho para Paula Silva, Carlos Costa, uma grande beijoca então para si, que se vai juntando também, sem dando o seu alô, mas que nós sabemos que se encontra aí na nossa companhia. Eu hoje vou começar então ali ao contrário, um bocadinho, vai ser assim. Agora vou começar pelos membros. Luísa, para ti, com um grande beijinho então aqui da minha parte, vai o próximo tema. E daqui a pouco vou preparar as participações que estão a chegando, mas começarei um pouco mais daqui a pouco, ok? Vamos lá então, Luísa, para ti, sobe o som, dá então 5 euros à vizinha e manda aí comer uma bolinha de Berlim. 5 euros não, 1 euro e meio, é 1 euro para a bolinha de Berlim e 50 cêntimos para a viagem. Um beijinho então para ti, uma boa continuação.

E foi então este tema, volta para mim, direitinho então ali para a Luísa. Então com um grande beijinho para ti da minha parte. E agora vamos já à Fatinha, com aquele beijinho do tamanho do mundo até a Alemanha também para ela. O tema então, teu olhar é o meu refúgio. E às vezes um olhar dá para nós se escondermos um bocadinho. É, às vezes acontece, quando aquele olhar diz muito, a gente procura para se refugiar. Um beijinho, Fatinha, também para ti da minha parte. E vamos ficar com o tema.

e foi então este tema. Teu olhar é meus refúgio. Vamos lá. Vamos lá, foi então ali direitinho para a Alemanha, para a Fátima, com um grande beijinho do tamanho do mundo. Um beijinho ao locutor Garcia, um beijinho Soninha, espero que estejas melhor desse ladinho também. Obrigada e aquela grande beijoca. Fernanda de Jesus, já vou também preparar a preparação das participações. Um beijinho a todos vocês, um beijinho também para se encontra ali do outro ladinho da fora. A Cássio Magalhães com o tema Acredita. Vai então ali para a Patrícia, coração para ti, com aquele beijinho também. Uma ótima escuta a todos vocês. Já cá volto e claro, eu tenho que começar a preparar as participações, não é? Trabalhar um bocadinho, mas tentando dar um tema para si também, que é uma coisa que eu às vezes não tenho muito tempo, mas que gosto. É, então vamos lá, desjorna um bom almoço para ti, um bom descanso, uma boa continuação, umas boas compras, uma beijoca e até logo. E para ti, Patrícia, acredita, vai até este tema.

beijinho para a Patrícia, com um grande beijinho, ela que se encontra na escuta. E também ali na salinha, mas na escuta. Patrícia, para ti um grande beijinho. E agora vamos ao Sousa Dodo, também para ele, com um grande beijinho. Então ali para os Açores vai o próximo tema. Uma beija com uma boa continuação. E vou então aqui preparar as participações que já tenho então aqui deste lado. Bom dia, merci, bisous, bisous, Tamara. Um beijinho a todos vocês.

E foi então este tema que foi direitinho então ali para o Sousa Dodo, então ali para os Açores também, com um beijinho aqui da parte da Nanda. Terminando agora a minha participação, mas depois eu volto. E esta vai para quem? Para a minha moreca, com um grande beijinho para ela, então aqui da minha parte. E volto já para começar com a participação do primeiro ouvinte que já tenho então aqui deste lado. Beijo!

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1: Isso mesmo, e Vanessa Martins com Matias Damásio, porque queremos ver-nos. Foi direitinho então ali para a minha moreca, a nossa moderadora, a Luana, com um grande beijinho. E agora chegou o momento de começar com as participações. Boa emissão, madrinha, na tua escuta. Quando puderes, mete aí um som bem bonito para o meu amor, o teu afilhado, com botes de um excelente sábado, que eu amo muito, que eu cá vou bolir. E vem-nos então ali da parte da nossa locutora Anita. Obrigada, um grande beijinho então, um bom trabalho, afilhada, um beijinho também para ti.
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E foi então este tema que foi direitinho então ali para o Beto Mendonça da parte da Lutorana. Então um grande beijinho então para os dois também aqui da minha parte. Quero dar um beijinho para o Ponce que diz hoje escuto-te deste lado. Obrigado Ponce, um beijinho para ti. Fernanda Jesus que veio também juntinho de mim e que diz então assim. Vamos lá então aqui ver. Ela que está então. Bom dia, linda. Você pode passar uma música para você e para todos da rádio e para todo o auditório. Obrigada, beijinhos. Obrigado eu, Fernanda, aquele grande beijinho da minha parte. Vamos lá então ficar com o tema, este tema que é lindíssimo. Enfim, te encontrei, de Manuel Carrasco.

E foi então o tema que foi com a participação de Fernanda de Jesus. Obrigado, Fernanda. Um beijinho para ti, vida. Um beijinho, uma ótima escuta serena. Um beijinho também para Conceição Nunes. Um beijinho então para todos vocês desse ladinho de fora que estão também sempre bem juntinhos. Então, aqui dos locutores e da Web Rádio, uma ótima manhã de sábado. Um bom começo de tarde aqui. 15 minutos nos separam das 13 horas. Para quem se encontra a almoçar, olha, um bom almoço para si. Fatinha, já almoçaste? Vamos lá então ficar com o próximo tema e C'est pour toi, Tamara. Un gros bisou e resto para triste. Tamara que me diz: estes temas deixam-me triste, as melodias. É uma menina luxemburguesa que se encontra também sempre na escuta. Ela lembra-se, ontem lembrou-se, diz ela, já não está, está um senhor, estava Ironside, e hoje já está então ali bem coladinha também. Um beijinho também para a Andréia. A Andréia, ela trabalha hoje, mas pronto, te lhe dou um bisou après. Tamara, c'est pour toi, gros bisou.

0: Isso mesmo, um beijinho então, Tamara. Bisous, c'était pour toi. Então, uma boa continuação para todos vocês. Chuchu, um beijinho também para ti. Quero mandar um beijinho bem, bem docinho ao meu caladinho. É. Vamos lá então? E agora com uma participação já aqui deste lado. Alô?
1: Olá, Nandinha, bom dia. Venho então aqui fazer a minha participação. Já há uns dias que não participo aqui nas tuas emissões. Isto tem dado um bocadinho complicado, como sabes. Mas quero então desejar-te uma boa emissão e uma beijoquinha bem grande daqui deste lado e um bom fim de semana para todos os ouvintes. Beijinhos e boa emissão.
0: Obrigado, Soninha. Cuida-te. Tudo vai passar e muita força. Uma beijoca para ti. Vamos ficar com o tema que ela me pediu.

0: E por aqui passou então a participação da Soninha. Obrigado, Soninha, aquela beijoca. Quero dar um beijinho então ali para Sona Escuta. Para ti, para ele ou para ele, não sei, ela só está na escuta. Um beijinho, tem calma, relaxa. Hoje é samedi, c'est pour relaxer. Relaxa. Apaixonei-me, isto é que é o pior, é verdade. Alô?
1: Olá, olá, bom dia, madrinha. Tenho uma feliz abençoada de sábado, com votos de boa missão. Assim também quero aqui agradecer ao nosso amigo doutor António Jorna. Não foi possível ver, só consegui ver um pedacinho, né? E estive ligado à máquinas. Então, sim, madrinha, quando for possível, uma musicazinha para a sua afilhada e como também para mim. E um grande beijinho para si, continuação de boa missão. O pacadinhas, guarda-lheulas, não alheulas, as sardinhas, pacadinhas, dogs de solo. Anda, joga-te um abraço, pacadinhas. Muito obrigado, madrinha, um grande beijinho para si e fui na escuta. Bom fim de semana, obrigada.
0: Bom fim de semana, afilhada, um grande beijinho para ti. Não te esqueças, o coco, o soro e a coqueta, é? É, desse lado também a ocupar-se. E vamos lá ficar então com o tema. Um beijinho então ali para o meu afilhado, o Beto Mendonça.

0: E foi então a participação que nos veio da parte de Beto Mendonça. Então, aqui o meu afilhado para dedicar. Então, à doutora Anitta, para todos também, um beijinho afilhado da minha parte. Um beijinho então ali para a Azinha, que se juntou à nossa companhia. E um beijinho também para o Muniz. Bom dia, boa tarde, uma ótima escuta. Vamos já à participação ao tema que eu escolhi de Carlos Costa, que diz: Olá, miúda, uma ótima emissão. Escolha um tema para ti com um beijinho e uma boa continuação a todos. Obrigado, Carlos Costa, uma grande beijoca. Eu escolhi este tema que eu gosto muito, e depois vou voltar para um bocadinho de risada, de dança e de participações mais mexida, ok? Então, vamos ficar com este tema que é um tema lindíssimo, um tema que me deixou também viciada, relaxante e bonito a ouvir. Até já, já cá volto.
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0: Isso mesmo, muito bom dia, boa tarde. Entrando então agora na minha última hora, um grande beijinho então para todos vocês, uma boa continuação. Já cá volto para continuar com a sua participação. Sejam todos bem-vindos. Eu sou a Nanda e vou estar consigo então praticamente até às 14 horas. Beijoca!
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Isso mesmo, e vamos continuando então agora com a próxima participação. E a próxima participação vem-nos então da Patrícia, que diz: para ti e para todos com botes de um bom fim de semana. Patrícia Coração, aquele grande beijinho para ti, e o tema é este, hoje vale tudo. Um grande beijinho para tu.

Isso mesmo, hoje vale tudo. É então o tema que vem então ali da Patrícia para mim e para todos. Então obrigada Patrícia, aquela grande beijoca para ti aqui da minha parte. E o próximo tema vai para todas as meninas, com um grande beijinho então aqui da minha parte.

isso mesmo, 13 horas e 15 minutos, então aqui no Grande Ducado, então meio-dia e 15 minutos em Portugal Continental. Então para todos os meninos, com um grande beijinho da locutora Nanda, uma boa continuação. Então aqui na Web Rádio Portugal Online, um bom fim de semana. Daqui a 45 minutos irão ficar na companhia da locutora Star, com muita música também, muita animação, muita alegria.

E foi então para todos os meninos este Dança que Dura, então aqui na companhia da Nanda. Eles vão dançando do outro lado, não é? E vão dançando, vão ligando. Já vou então aqui preparar mais uma participação que me chegou então aqui deste lado. Uma grande beijoca então para todos vocês na companhia da Web Rádio Portugal Online. Prance, um beijinho também para ti, uma ótima escuta. Então aí desse ladinho. E o próximo tema é este, Tony Maga, Não Te Metas na Minha Vida. Zimbora!

E foi então Tony Maga, Não Te Metas na Minha Vida. Vamos lá então, continuando. Leni, um grande beijinho também para ti. Leni, gosto destes pacotes. É pipocas? O que é que trazes aí escondido? Ou é baba de camelo? Ou baba papá? Aquela coisinha, aquela coisa que cola de morango? Não sei o que é de papá, não é? Esses pacotes são bonitos. Olha, o nosso turista que se ver os pacotes já não se importa de levar um pacote assim bonito. Vamos lá então. Prince, um grande beijinho para ti. Já volto então aqui para continuar com as participações. A participações mais sérias também. Vamos lá. Para vocês, para essa linha de chat, vai este tema aqui da minha parte. E já volto para mais uma participação.

E foi então este tema de Cheyenne Milus para todos vós, com um beijinho então aqui da parte da Nanda, um beijinho cristão para ti. Ela que diz: raios, esqueci-me. Esqueceste, ainda tens meia hora, anda cá. Um beijinho então para ti, um beijinho a todos vocês. Um beijinho então para todos que se vão juntando. Beijinhos, beijinhos. Já me dizem aqui: és uma beijoqueira. Pois sou. Então, eu ainda hoje disse, só queria ter notas de 5 euros, com beijinhos eu recebo e eu dou também, era uma milionária. Um grande beijinho, bisu por Tamara, ela que está do outro ladinho de fora também. E o Prince, que veio juntinho de mim e que diz então assim: olá, hoje fico por fora na escuta, para ti com um beijinho e pela tua emissão. Obrigado, Prince. Uma beijoca e vamos ficar com o tema que ele me pediu.

E por aqui passou então Mara Maravilha com Amor Perfeito, que nos vem então ali da parte do Prince para mim. Obrigado, Prince, ele que está do outro ladinho de fora na escuta. E agora este tema vai para alguém que está ali na escuta. É assim que eu me sinto hoje, Agatha, abandonada. E já cá volto com mais um tema.

0: foi então este tema, Agatha abandonada para alguém que está do outro ladinho, com aquele beijinho para ti, obrigado também por estares aí. E vamos então continuar, vamos a ver se eu consigo manter aqui a Cristal.
1: Dizia completamente que ao tentar pôr o volume da música mais alto, se tivesse a conversa da pessoa aberta, que se metia a chamar. Pois aconteceu. Não foi engano desta vez, foi mesmo de carregar no botão. Beijinhos.
0: Ah, ela vai então estar aqui um bocadinho. Ela esqueceu-se que era hoje nesta hora. E com estas músicas, ela gosta. É, sabes que aqui tudo se passa, tudo se vai. A gente vai buscar o antigo, o moderno, aquilo que o ouvinte gosta, aquilo que nós gostamos. Já sabias que era assim, Cristal? Ligados mais cedo. Andavas aí nesse mundo com essa coisa toda à volta, não é? Essas coisas boas a ver desse lado, eu vejo. E olha, agora mando-te então também para ti. Também mereces. Ela que veio a correr diz que agora tem um bocadinho para estar aqui. Então olha, canta e depois manda para mim, porque eu adoro quando tu cantas este tema também. É com um beijinho para ti. Vamos lá.

Carolina de Deus com este tema, talvez. Foi então ali para a Cristal. Pois é, Cristal. É assim. É, às vezes era uma multa bem dada, não era? Mas não podemos reclamar muito. Os olhos são para ver, né? É, como eu te digo, é. Às vezes os olhos. Ui, ui, ui. Ui. Ui, mon Dieu de la France, como diz então o francês. Vamos lá então ficar depois deste tema, vocês não imaginam. Vocês às vezes dizem assim, eles são tolinhos. Estão do outro lado, riem-se, mas se vocês soubessem o que nos dizem deste lado, é verdade. Vamos lá então, olha, é tipo para ficar de ternura. É, é tipo para ficar mesmo com ternura, como diz Tony Carreira. Uma ternura assim, bem relaxante. É.

mesmo. Olha, ao menos que sentimos a ternura. É, Tony já nos passa, mas esta voz é como eu, fica sempre esta voz docinha, é verdade. É, já que ninguém me gava, olha, gavo meu. E depois então disto tudo, de ternura, dessas coisinhas todas, por que não uma mordida de amor? Vamos lá então, na vida tudo é possível. Um beijinho para todos os 20, os ouvintes da RPO, eu que estou então a caminhar para os meus 15 minutos finais, onde eu tenho também aqui muita gente do lado do Facebook, que se ri, que brinca comigo, e é isto que é bom. E vocês, assim bem que eu não sou tolinha, vocês fazem-me rir. Vamos lá então, com uma mordida de amor, porque depois de uma boa cesta, porque não? Mas eu ainda não almocei. É. A Luísa já almoçou, tudo arrumadinho, prontinha. A Fatinha já almoçou, tudo arrumadinho, prontinho para relaxar. A Cristão diz que é mesmo aquela ternura, é um pecado, mas pronto, fica na ternura. O Pons está do outro ladinho também coladinho. O Beto Mendonça está também a colar daquele lado, né, com alguns problemas pessoais também, mas as bênçãos, graças a Deus, está tudo a melhorar. Uns estão a bulir, mas nem escuto. O Carlos Costa diz que é um calor safado na oficina. Olha, vai batendo aí nos carros para te vingares. E pronto, e vocês todos por aí. Maria Brito, anda na areia. Um beijinho também para ela, então, ali para a Inglaterra. E a minha Ficholas diz que está a caminho. É, está a caminho, Ficholas de Beigarinho, será ela então que levará logo, logo de seguida. Um beijinho então para todos vocês e vamos ficar com Yahoo, mordida de amor.

E assim estivemos com este tema. Este tema que é lindíssimo. É. E agora vamos a um tema. Um tema que é muito realista. Um tema que diz virtudes e defeitos. É tudo isso que nós temos. E não há ninguém que diga eu não os tenho. Porque todos nós temos virtudes, como também temos os nossos defeitos. Eu falo por mim. É verdade. Vamos lá, mas tenham um bom coração, não se preocupem. Vamos lá então, continuando. Às vezes até podem dizer que eu sou assim um bocadinho maluca, meia doida, mas posso sempre e sei que divido sempre o meu pão consigo. Isso tenho a certeza. Um beijinho então para si, um beijinho para todos os ouvintes da Web Rádio Portugal Online. Obrigada a todos vocês. Soninha, aquele grande beijinho. Cuida-te, as melhoras. Pois é, Cristal. O charme não estará por aí. O charme deve estar ali pelo Sintra, se calhar, não sei. Um beijinho para ti. Obrigado também pela companhia. Pronça a todos vocês. Tamara, bisou, bisou. Merci. Un jour on va avoir un café et parler un peu. Um beijinho também para todos vocês que participaram, que nos acompanham sempre dia a dia na Web Rádio Portugal Online. Uma boa continuação na companhia da Web Rádio para si, para mim e para todos nós. Vai então este tema e já cá volto.

assim estivemos com Leonardo Bertudes e de Freitos. E o próximo tema vai direitinho para a minha ficholas, para a locutora Star, ela que daqui a pouco estará então aqui consigo, então para continuar a sua emissão com muita música. Boa tarde também então ali para o Capitão Golfinho, e um beijinho também à Dona Ana, uma ótima tarde. E o próximo tema, este tema é para a minha ficholas, com uma grande beijoca.

Ombras e o Teu Amor, foi então este tema que foi direitinho para a locutora Star. Será ela então daqui a pouco que irá continuar consigo então aqui com muita música. Boa tarde, boa noite, bom dia, tudo aquilo que seja então aqui na companhia da Web Rádio Portugal Online. Um grande beijinho também para o meu colega o locutor Miguel Paredes. Um beijinho para todos os locutores e moderadores, um ótimo fim de semana. Beto Quindi, fecha os olhos e te beijo. Vai então ali para a Alemanha, para a Fátima. Ela que queria então fazer, queria então ouvir este tema. Fatinha, pega então aí o teu Beto Quindi, fecha os olhos e te beijo. Um grande beijinho para ti. Não vais fechar os olhos, não vais dormir, vais ouvir muita música ainda. Então um beijinho para ti.

E foi então Beto quem diz: fecha os olhos e te vejo. Foi então ali para a Fátima um pedido musical. Um grande beijinho a todos vocês. Tamara bisu. Para todos que participaram, um grande beijinho. Obrigada a todos. Amanhã cá estarei então pelas 20 horas de Luxemburgo, 19 horas de Portugal continental. Demain, je suis ici. À 20 heures de Luxemburgo, 19 heures de Portugal. Merci à tous. E é assim, porque perguntam-me então aqui, né? Os horários. E olha, eu disse, amanhã cá estarei, se Deus quiser. Muito obrigada a todos. Uma boa continuação na companhia da Web Rádio Portugal Online. Irão ficar na companhia da locutora Star com muita música, muita alegria também para si. E muitos locutores. Depois, logo de seguida. Até amanhã. Beijinho a todos. Salinha de chato, muito obrigado. Obrigado a todos. Não são vocês que têm que dizer obrigado. Sou eu que tenho que também dizer obrigado pela vossa companhia. Desculpe, há uma coisinha, mas olha, estamos aqui, não é só para música, também é para brincar, acima de tudo, com todo o respeito. Obrigado. Façam como a Luísa. Fechem a porta, subam as colunas e a vizinha que vá passear. É verdade. Um grande, grande beijinho a todos. Até amanhã. Eu me despeço neste tema. Foi contigo. Obrigado, beijinho.

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Verdade, primeiro está o trabalho, depois está então aqui a diversão na vossa companhia. Estar desde Jersey, Reino Unido, então a fazer-vos companhia até bem pertinho das 15 horas de Portugal Continental neste sábado, dia 18 de julho de 2026. Ora, para a Nanda era o próximo tema, mas ela já vai levar a sua música porque ela não está aqui então na nossa companhia. Então quando ela chegar, irá ter então o seu toma. Vamos então aqui à nossa salinha. Estou eu, está ali a Nanda. Parabéns mais uma vez pela tua emissão. Tó Saraiva, um beijinho para a Lu e para as tuas três princesas. Locutor Garcia, também um beijinho. O nosso mais fiel moderador, quem é? É o nosso Tuguinha Boy Álvaro e a sua Irene também. A Isanete, que deve se encontrar já no seu cafezinho. Também a minha sobrinha Patrícia, um beijinho. Diva, um beijinho. Chuchu das Emoções, outra beijoca. Luísa e o Patinho, também um beijinho. Ausente se encontra quem deixa ver. Azinha, um beijinho também para ela. Alene, outro beijinho. Sona Escuta, um beijinho. Souza Doida, até aos Açores, vai um beijinho. E para aquele Bordinho também vai um beijinho. Momentos de alegria é o tema que se segue e é mesmo momentos de alegria aqui na sua, na nossa web rádio Portugal Online. 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Bora lá ainda ficar com Filipe Nunes, momentos de alegria. Música.

Rui, vamos então a mais um, só um beijinho para o Ironside, que não me guardou almoço. Eva, pronto. Depois ele vai para o castigo. Ele também se juntou a nós aqui na nossa salinha e para todos vocês que se vão juntando do outro lado, mas muito em especial.

Ópera Ruth Pires. Também para o Sr. André e a Dona Cel, que se encontram então de férias, é verdade, umas boas férias para vocês dois. A Fernanda Calado, Ana Vinagre, Anita Silveira e também para o Beto Mendonça, aquele beijinho. Obrigado também por estarem desse lado. Primeiro eu, depois tu é o tema que se segue e vai para todos vocês que se encontram então do outro lado, no escondidinho.

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1: Ora, vamos então às participações. Já tenho aqui duas para passar. E a primeira vem então ali da parte de Bandida. Uma beijoquinha também para ela. Ela que se juntou a nós então aqui na nossa salinha. Uma beijoquinha. Ora, como eu estava então a dizer, vem da parte do Ironside. Ele que me diz o seguinte. Deixa eu ir aqui ao privado. Star, se puderes, para Azinha. Então, com beijinhos. Então, da parte do Ironside para Azinha, fica então aqui este tema. Obrigado, Iron, por estares aí e também por participares.

E este tema vem então ali da parte do Ironside, que queria então dedicar para a Zinha com um beijinho. Zé Amaro, também um beijinho para ti, ele que também se juntou aqui a nós e para todos vocês que se vão juntando do outro lado. Ora, eu já vou passar a próxima participação, mas primeiro vai então o tema direitinho ali para a nossa Nanda, para a minha Ficholas, pela sua emissão que acabou também de nos proporcionar há quase meia horinha, é verdade, mas pronto. Ela que já se encontra então na nossa companhia. Para ti, Ficholas, com um beijinho, o tema que se intitula Narxim para Ser Eu. É mesmo. Bora lá!

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1: Agi para ser eu, fui então o tema que foi direitinho para a nossa Nanda pela sua emissão que nos proporcionou e também com um beijinho. Ora, vamos lá então à participação de alguém que se encontra então do outro lado. Olá, boa tarde.
2: Olá, olá, boa tarde. Boa tarde, está. Tenha feliz uma abençoada tarde de sábado. Votos de boa emissão. Assim também quero aqui agradecer a nossa amiga. Ai! A nossa amiga locutora. Nanda, pela linda emissão, muito obrigada, Nanda. Um grande beijinho para si. E assim, senhor, quando for possível, uma musiquinha ao seu gosto para dedicar ao meu amor à Anitta, com um grande beijinho para ela, um grande beijinho também para si. E continuação de boa emissão, continuação de uma boa emissão. E bom fim de semana. E fui na escuta, muito obrigado, senhor. E tudo de bom desse lado, que eu estou aqui a andar de bicicleta e a deixar mensagem e quase caí ali atrás, mas tenho que abrir os olhos. Um grande beijinho, Star. Filho, escuta.
1: Um beijinho, é verdade. Ele disse a ele, vais de bicicleta, ele deve ir então para a quinta dele, não é verdade, lá para a fazenda, tratar das coisas e vai de bicicleta. E neste tempo que está agora só sabe é andar de bicicleta, apanhando assim uma aragem fresquinha. Ora, este tema vai então, então da parte do Beto, que vai para a Anitta, mas também para partilhar com todos nós. Beto, uma beijoquinha.

Sam Ayuso tem então a participação do Beto Mendonça aqui na nossa salinha. Augusta, um beijinho também para ti que te juntaste a nós aqui na nossa salinha. Para todos vocês, um ótimo sábado. Vamos ficar com Santa Maria, Falésia do Amor, que eu partilho então com todos vocês.

Depois de Santa Maria com Falésio do Amor, vamos ficar com Rui Bandeira com o tema Voltar, que eu vou deixar para aquele verdinho, para o Zé Amaro, para o Sousa Doido, Só na Escuta, a Bandida, a Lene, a Luísa, o Chuchu das Emoções, para a Diva e também para a Augusta.

Vamos então a mais um som. O Teus entrou, mas escorregou na casca da banana. Ora, um beijinho para a Lucy, que também se juntou a nós aqui na nossa salinha. Ora, para os moderadores, neste momento está o Álvaro, está a Isa, está o nosso mais fiel, que é no nosso Tuguinha Boy. Eu já lhe ia chamar Tuguinha Girl. É verdade, temos que arranjar uma Tuguinha Girl para ele. É, ó Saraiva, tens que arranjar uma namorada para o Tuguinha Boy, porque ele também merece, pá. Tuguinha Girl, o que é que tu achas? Pensa no caso. Uma beijoquinha então para todos vocês. Então, para os moderadores, ausentes e presentes, fica então este tema que diz Ritmo do Mar com Brilho Musical.

Mandar um beijinho vai também para o Gouveia, que acabou de se juntar a nós, e para o João Gonçalves, que já se juntou há uns minutinhos e eu não o tinha ainda cumprimentado. Ora, vamos a mais um tema para todos os moderadores presentes e não presentes. Neste momento está o Garcia, o Ironside foi então para a sua siesta, é verdade, até às 15. Também está o Tom Saraiva, a Nanda, estou eu, e para todos os outros que possam não estar na sintonia. Um beijinho vai também para Alice Torres e para o Pancadinhas, se por acaso se encontrar na nossa sintonia. Às vezes ele está e não diz nada. Então este tema vai então para todos os meus colegas locutores.

Ora, vamos então a mais uma participação então da parte do Sona. Escuta ele que diz que este tema é então para mim com beijos nas goelas. Olha, já viram isto? Este, não é bom? Uma beijoquinha para ti e obrigada por estares aí e por participares. A locutora dos pacotes. Já vi, já vocês já viram bem isto? Não gostam de música em pacote e depois ainda dizem a locutora dos pacotes. É, vamos lá.

Pronto, e esta vem então ali da parte do Sona Escuta para mim com beijinhos. Obrigado, Sona Escuta. E olha, para ti, pronto, não vai ser em pacote. Esta vai ser só para ti, que se diz: se a ti te gusta, a mim me encanta. Com um beijinho então aqui da minha parte.

0: Então, este foi então ali para o Sona Escuta com um beijinho da minha parte. O beijinho vai também para a Graça, que se encontra do outro lado. Vítor Vasco também passou lá pelas minhas postagens. E é verdade, o Pangadinhas já está, ele já tem também aqui a sua participação. Vamos lá então aqui ao... Olá, boa tarde, Pancadinhas.
1: Boa tarde, Star. Fala aqui o Capitão Pancadinhas. Um feliz sábado, um bom fim de semana para si e a família deste lado. Uma boa missão. E agradecer a leituras para fazer leituras e leituras que acabaram de fazer a missão. Então, toma para a malta toda da Tofenóia e para o Boeto. Vá lá aqui o Capitão Pancadinhas. Obrigada pela a linda missão que está a fazer. Jogue-se um bocadinho, está calor. Obrigada.
0: É verdade, o Pancadinha diz que do outro lado está calor, é verdade, quando se fala nas pessoas elas dão sinal de vida, não é? Pronto, e vai já este que diz, vem dançar, bora lá então dançar aqui na companhia da RPO, na companhia da Senar, até bem pertinho das 15 horas de Portugal Continental. É verdade, já passam 2 minutos das 14, aqui na nossa salinha Marcos, também um beijinho para ti que te juntaste a nós, vamos lá então.

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1: Ora, 6 minutos já passaram então da segunda hora. Este tema anterior foi então da parte do Pancadinhas para Todos, aqui da Telefonia, para todos da RPO, da parte dele. Bora até ficar com mais uma participação. Tenho que ir aqui ao meu telemóvel, porque esta coisa bloqueia logo. Não está mexendo no telemóvel, isto, o ecrã fecha, pronto, bloqueia logo. Olá, boa tarde, quem anda por aí?
2: Boa tarde, um feliz sábado para vocês. Está, para desejar uma boa missão. Um tema para ti, para desejar a linda e excelente missão que estás a fazer da minha parte, para ti, para todos, a intensa linha de chat. Para a Nandita, também, e para todos em geral. E quero agradecer as lindas emissões que estava a paz, e tenho ouvido todos os dias, mesmo que não tenha dito nada, mas tentado ouvir. Vocês as duas. Feliz sábado para ti e toda a tua família. Beijinhos a Nazaré. E obrigada por tudo. E força na reta. Beijinhos. Abraço.
1: E era então a Graça, que também se encontra então do outro lado na nossa companhia. E olha, vai já este que diz, vem olhar o céu, é o tema que eu vou então juntar à tua participação. Cacau, uma beijoquinha também para ti, que te juntaste a nós, e para todos vocês que se vão juntando do outro lado.

Bem, olhar o céu foi então o tema que eu juntei à participação da Graça. 3 M's, um beijinho para ti. Eles que já vêm, ou ela que já vem então ali a dormir. Diz bom dia, mas já vem a dormir. Do outro lado, Fernanda Jesus, aquele beijinho. Obrigada também por estares aí desse lado. Ora, vamos a mais uma participação que vem então da parte do Zé Amaro. Ele que diz que é então, deixa ver, passa aí para ti. Obrigada por estares aí e também por participares. Uma beijoquinha.

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1: Ora, este tema vem então ali da parte do Zé, é verdade. O próximo, eu vou então juntar à participação da Fernanda José, que diz: querida, tu podes passar uma música para ti e para vocês todos da rádio e auditório. Fica aos teus gostos, por favor. Obrigada, beijinhos. Olha, veja aí este um tema que eu gosto bastante de Zezito, que se intitula Diz. Bora lá então ficar com este que vem então da parte da Fernanda José. Uma beijoquinha.

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1: Ora, vamos então ao próximo tema. São 14 horas e 19 minutos. Bora lá então, este vai para vocês todos que já participaram então na minha emissão, com um beijinho então aqui da minha parte. Zé Amar, o seu mais recente trabalho, Amar é Ir Sem Mapa, é então o tema que eu deixo para vocês.

Ora, vamos então a mais um tema que diz: perdi-me à tua procura. Este vai então para quem se encontra do outro lado, pelas nossas aplicações móveis, Facebook, Silêncio Associados. Acho que o Nuno Vicente se assustou e foi embora. É verdade. Então, para todos vocês que se encontram pelas nossas aplicações móveis, Facebook, Silêncio Associados, vai então este tema: perdi-me à tua procura.

beijinho para o Arsénio, que também se juntou a nós aqui na nossa salinha do outro lado. Odete Santos, comadre, aquele beijinho. E ela que também já tem aqui a sua participação. Ela que me diz: boa tarde, comadre. Se ainda der tempo, podes passar este tema para ti e para todos com beijinhos e um bom fim de semana. Obrigado, comadre, por estares aí e por participares. Olha, a tua música vai passar e eu vou então ali fazer o que ninguém pode fazer por mim. Uma beijoquinha.

0: Dá-me a ver então da parte da nossa Odete Santos, ela que dizia que era então, deixa eu aqui ao meu messenger o que é que ela me dizia. Comadre, se ainda der tempo, passa este tema para ti e para todos com beijinhos em um bom fim de semana. Vamos a mais uma participação, entrando então nos meus últimos 24 minutos. É verdade, a partir das 15 horas irão ficar então na companhia do nosso locutor Garcia. Ora, vamos então aqui ao meu messenger, bora lá então ver o que é que anda aqui novamente.
1: Oh, Star, vai lá com o Capitão Pancadinhas outra vez. Se tiver tempo, põe mais um tema para a gente todos. Se tiver tempo. Obrigada. Joga-te, Beto.
0: Então, o Pancadinhas, ele diz para o Beto se jogar. Beto, não te jogues. Não faz nisso no que ele te diz. Coitado do Beto. Ora, Tony Carreira, sonhador, sonhador. É então o tema que eu deixo para todos. Então, ali da parte do Pancadinhas, mais uma vez.

Este foi mais um tema que hoje tem então a participação do Capitão Pancadinhas. Vamos a mais uma completamente apaixonada, diz então o Filipe Delgado.

Ora, vamos então a mais um tema que eu deixo para todos vocês com beijinhos então aqui da minha parte. Depois entrando então nos meus últimos, deixa ver, 15 minutos. É verdade.

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2: Claro, você escuta, nós tocamos aqui deste lado. E já este tema de Ana Moura, Andorinhas, vai direitinho para o nosso locutor Garcia. É verdade, porque hoje, se preparem, que ele hoje vem com um cardápio musical muito especial. É verdade, desembora aí, porque o Garcia hoje foi até à praia. Vocês não sabem, mas ele hoje traz uma lista ali toda preparadinha para o vosso ouvido. Garcia, com votos de uma excelente emissão, fica aqui este tema de Ana Moura, Andorinhas, e com um beijinho.

Andorinhas foi então para o nosso locutor Garcia. Para todos vocês que me acompanharam pelas nossas aplicações móveis, Facebook, assim associadas, para quem passou pelas minhas postagens e também para quem passou pelo meu Messenger, um beijinho, obrigada por estarem desse lado. E para todos vocês que foram passando aqui pela nossa salinha, mas muito em especial para quem ainda aqui está, para aquele verdinho, para a Andreia, mas ela só cuscou e basou, para o 3M, o Gouveia, a Leni, o Chuchu das Emoções, a Diva, a Cacau, também o Álvaro, o Tuguinha, o Garcia, a quem eu desejo uma excelente emissão, o Tossaraiva, a minha fichola Zanada, e para mim fica então aqui este tema e depois eu já volto para me despedir de todos vocês e passar os comandos ao nosso locutor Garcia.

Assim chegou ao fim estas 2 horinhas que eu estive aqui a fazer-vos companhia. Estarei de volta amanhã pelas 11 horas de Portugal Continental. Mais uma vez, até lá. Sejam felizes, façam alguém ainda mais feliz. Joquinhas em vossos corações, o Web Rádio Portugal Online, mundo é nosso, a Rádio dos Afetos. É uma rádio feita por nós, locutores, a pensar em si ouvinte que se encontra aí desse lado. Se estiver de férias, aproveite as férias. Se estiver a almoçar, um bom almoço. Se estiver na esplanada a tomar uma fresquinha, é verdade, uma boa fresquinha para vocês. Se estiverem doentes, rápidas melhoras. Se possível, na companhia da RPO, melhor ainda. Garcia, uma excelente emissão. Fui.

Olá, olá, simpáticos ouvintes da nossa maravilhosa rádio, a Web Portugal Online. Eu, o vosso amigo, Lutou Garcia, aqui convosco. Cumprimento sim os nossos queridos imigrantes que estão espalhados por esses quatro cantinhos do mundo. Para todos vós, muito, muito boa tarde. Todos os nossos ouvintes estão a ouvir a nossa rádio através das suas plataformas digitais, móveis. Para todos vós também, muito, muito boa tarde. Aqui na nossa salinha de convívio, aqui na nossa salinha de chat, boa tarde também para todos vós. Os 3Ms, um grande abraço, o Garcia, mais outro grande abraço para o nosso amigo Gouveia. Quem leva beijinhos é a Helene. Um grande abraço no Chuchu e muitos beijinhos para Cacau. Mais beijinhos para a Diva e um grande abraço no Álvaro. Nossa locutora Nanda, também um beijinho, muitos para tu. Grande abraço bem apertado ao nosso fundador e dono desta simpática rádio, o nosso locutor Tossa Raiva. Um grande abraço para ti e olha, beijinhos para as senhoras e meninas aí na tua casa. Star proporcionou-nos uma magnífica emissão. Obrigado, minha querida amiga, pela realização dessa magnífica emissão. Isto tudo acaba tudo em eu. Minha querida amiga, mais uma vez, muito obrigado. Estás com fominha? Então aproveita, um bom apetite, um bom repasto, com água, não digo turva, mas água, sim, água não muito fresca. Beijinhos para ti e muito obrigado mais uma vez. Assim, minha querida amiga, te proponho um magnífico tema traduzido em português de Bonnie Tyler. É o tema é... E agora, Garcia? O que é que vem daí? Doa? É uma dor. Assim é que é. É uma dor traduzida em português de Bonnie Tyler. Espero bem que gostes e bom apetite para ti e também para todos teus. Tchau, até logo.

É isso mesmo, é um jogo. Nós vamos nesta vida, praticamente é um jogo. Obrigado mais uma vez, colega Star, pela sua magnífica missão, que acabou agora de realizar e passou os comandos da Ilha de Jersey aqui para a costa de Caparica. Obrigado, minha querida amiga, e olha, continuação de um bom fim de semana. E continuamos. A nossa amiga Star anunciou que o Garcia hoje trazia um cardápio musical, mas podem crer, até às 17 horas, muita musiquinha para todos vós. E é daquela que todos gostam. Acertei em cheio? Claro, a nossa amiga Star diz que adorou e adora esta cantora. Desembora, Garcia. Mais um tema um bocadinho antigo, mesmo lá do fundo do baú. E para quem? Para quem? Beto Mendonça. Beto Mendonça que vem aqui desafiar o Garcia. Olá, amigo Garcia, com saúde e alegria. Epá, isto até rima. Uma boa companhia. Feliz abençoada tarde de sábado. Obrigado, meu amigo. Votos de boa emissão. Obrigado. Assim também quero agradecer à nossa leitora Star pela linda emissão. Beijinhos, obrigada. Assim, meu amigo Garcia, quando for possível, um tema a seu gosto. Para dedicar ao meu amor, Anita Silveira, ai, com beijinhos, muito obrigado. Continuação de boa emissão, amigo Garcia, e voltarei aí para a segunda parte. Não te esqueças do recadinho, não te esqueças do recadinho que o Garcia disse aí a semana passada, que em vez de haver duas partes, há quatro. É, são quatro músicas, não são duas. É, duas na primeira hora e outras duas na segunda hora. Se houver muitos pedidos, aí é que talvez não. Mas enquanto não houver assim muitos pedidos, são dois temas. Agora, não pode ser os dois temas logo um junto ao outro. Intercala. Agora um, lá mais para a frente, outro. São dois pedidos por hora. Na segunda hora, outros dois. Hã? Maravilha. O Garcia está de mãos largas. Meu amigo, o que é que o Garcia escolheu para ti e para tua mais que tudo, Anita Silveira? Longe de ti, está longe, mas não se torna muito longe. 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Na voz de Marante, este tema é muito, muito bonito e vem mesmo a calhar para ti, meu amigo Beto Mendonça. Espero que gostes.

Marante, Marante, cantar para o nosso amigo Beto Mendonça e para a sua cara metade. O nosso amigo Álvaro, aqui a desafiar o Garcia, via privado, meu amigo, o que é que ele me diz aqui? Garcia, boa emissão, podes passar um tema a teu gosto para todos na sala e ouvintes da nossa Rádio Portugal Online. Sexta-feira foi ontem, mas olha, hoje é sábado e por que não? Há que soltar a franga, como costumam-se dizer. Sexta-feira à noite, discoteca, bruxo. Obrigado, meu amigo, pela tua participação. E eu escolhi Luís Manuel. Sexta-feira.

com um tema um bocadinho antigo, sempre em algum lugar, e o melhor lugar para ouvir boas músicas é aqui, a sua rádio favorita, a Rádio dos Afetos, a Rádio Portugal Online. Vosso amigo Garcia aqui convosco até por volta das 17 horas. Continuamos com o Ricardo. O Ricardo Rabalho a cantar para todos nós a dança até adormecer. É preciso, é isso. Zimbora, Garcia!

Lindo, lindo, lindo. Bem, bem, cumprimentar o nosso amigo e colega de locução lá para os lados do Algarve, o nosso fantabulástico locutor Ironside. Um grande, grande abraço para ti, meu amigo. E continuamos a musiquinha. E o que é que eu tenho aqui para vos oferecer? Em português. Desembora aí o For Non Blues. Desembora aí então cantar em português.

Lindo, lindo, lindo. Subir a montanha. Novamente aqui o nosso amigo Beto Mendonça e diz assim: a desafiar o amigo Garcia. Quando possível, aquela musiquinha que está aí, aonde? Na prateleira. Para todos nós que estamos aqui na sua companhia. Muito obrigado, condição de boa emissão. E voltarei, claro. E daqui mais um pouco podes voltar novamente. E muito obrigado, Garcia. Gosto de participar sempre que possa. Gosto disto, a vossa companhia todos os dias. E mais uma vez, muito obrigado. E quando nós não temos cá o Beto Mendonça, parece que a emissão já não é a mesma coisa. Zé, embora aí, o meu amigo, o que é que eu escolhi para ti e também para a tua cara metade? Eu escolhi Te Amo. É o que Humberto Tozzi diz. Humberto Tozzi a cantar para ti e para a tua cara metade e também para todos quantos te acompanham. Te amo.

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Tema muito recente, este tema, muito, mesmo muito recente, na voz de Kalema e Sara Correia. Cantou para todos nós, Incendeia. Vamos continuar. Cumprimento sim a nossa amiga e colega de locução Goretti, beijinhos do Garcia e também beijinhos para a Larisa. E digo boa tarde para todos vós.

0: Lindo, lindo, lindo. Continuamos?
1: Claro,
0: então não vamos continuar. Até às 17. Continuamos. Amanhã eu vou-te procurar, mas é só amanhã. Deixa-se ficar.

Amanhã, hoje não, hoje ficam aqui comigo até às 17 e ficam muito bem porque ainda há aqui muita musiquinha para passar, podem crer. Já de seguida, Soraya. Soraya Arnelas canta e canta muito bem para todos vós, face to face, desenvolver.

0: Face-to-face de Soraya Arnelas e tem temas bonitos. Bolero, por exemplo. Zimbara e Beto Mendonça a desafiar o Garcia. Na prateleira, com todos nós que estamos aqui na sua companhia. É isso, meu amigo, está na prateleira e está aqui muito bem. E sabes o que é que o Bandaluza, o grupo Bandaluza, na voz de Paulo Ribeiro, diz: leve-te para casa e este fim de semana. Ai, mãezinha do céu, bem, mãe. Bandaluza, o tema que eu escolhi para o nosso amigo Beto Mendonça, pela tua participação: leve-te para casa.
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0: Este fim de semana,

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E o que é prometido não é devido, não é devido, não senhor. Se eu prometi, é porque sim. E o cardápio musical hoje do Garcia é extraordinário. E o Garcia que é ordinário? Não, é só extraordinário. Zimbarei. O que é que eu tenho aqui para vos oferecer? O meu amor és tu. E onde é que ele anda?

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Ele anda por aí. Continuamos com Soraya. Novamente Soraya Arnelas e ainda Fran Dieli com o tema Cura-me, este amor. Estou apaixonado.

Scorpions, a cantar este lindo tema, Ave Maria no Morro, este tema dedicado a todos os brasileiros, é mesmo, a favela do Morro, uma favela perigosíssima. Scorpions.

Lindo, lindo, lindo. Flashdance com o tema Feelings. Zimbora Garcia, continuamos até às 17 e já falta meia hora. E deixa-se ficar porque daqui a pouco é o nosso fantabulástico, um locutor Ironside, diretamente do Algarve, aqui a fazer a missão para todos vós. Ah, Ironside, você é mais daqui a bocadito. Continuamos? Continuamos com Jambalaya, é para todos vós.

Ainda está com na sua reta final. Está-se mesmo bem. Olá novamente a desafiar o Garcia. E é giro. É giro é quando ele desafia o Garcia. E quando possível, a quarta música. Quarta ou quinta ou sexta, não é? Ah, hoje é sábado, é verdade. Zinho, bora aí. Está na prateleira. Está-se, senhora. Partilhar para todos nós. Muito obrigado. Continuação de boa emissão. Um grande abraço. Bom fim de semana. Obrigado, meu amigo. Vamos lá ver, vamos lá ver. Esta coisa está assim, assim, assim. Terça-feira. Terça-feira, se não for solicitado, mais cedo, que eu posso ser solicitado, por exemplo, amanhã, domingo, ou na segunda-feira, mas isso, no horário habitual é das 15 às 17, meu amigo Beto Mendonça. E ele diz-me uma musiquinha aí, para todos nós que estamos aqui na sua escuta. E mais uma vez, muito obrigado pelas lindas músicas que está a colocar no ar, e eu adorei. Obrigado, meu amigo Beto Mendonça, por essas simpáticas palavras. Como sempre, olha, a continuação do Bom Domingo. Amanhã, por ser domingo, é isso. Se é domingo, é o primeiro dia da semana. Se é o primeiro dia da semana, então sim, uma semana repleta de conteúdo é bom para ti e para todos os teus. Estou enamorado. Lindo tema que eu escolhi para o nosso amigo Beto Mendonça. Tália, o nome desta menina de nome Tália, e ainda a cantar com o Pedro Capô, a cantar para ti, Beto, e também para a tua apaixonada, Estou Enamorado. Espero bem que gostes do tema que eu escolhi.

Tina Turner, em português, você é o melhor, é the best. E continuamos com o penúltimo tema, já que venho despedido de todos vós. E preparem-se, porque daqui a pouco é o nosso amigo Ironside a substituir-me.

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Bem, bem, chegou a reta final deste vosso amigo Loutor Garcia. Obrigado a todos vós pela vossa simpática companhia que me fizeram. Eu, como sempre, muito grato também por estar convosco. Voltarei agora na próxima terça-feira, no horário habitual, das 15 às 17. E até lá, deixo-vos com o nosso amigo Iron Save. Desejo-vos uma ótima, feliz emissão. E beijinhos, muitos nas senhoras, aos cavalheiros fortes e cordiais abraços. Amanhã é domingo. E por ser domingo é o primeiro dia da semana. Então sim, uma semana repleta de tudo quanto é bom para todos vós e também para os vossos familiares. Deixo-vos com um tema bem antiguinho, é bom recordar, e dedico este tema a todos vós, mas também ao nosso amigo Ironside. Tom Jones, e o tema, claro, Delilah.

Ora, boa tarde a todos, bem-vindos aqui à salinha da Web Rádio Portugal Online. Neste dia 18 de junho de 2026, e agora com hoje que me sobre aqui o Ironside para vos entreter até às 19 horas de Portugal. Quero também já agradecer ao nosso Dr. Garcia, com um grande abraço pela sua belíssima missão. Obrigado, Garcia, já agora, Garcia, pois, bom lanchinho, uma mini e uma sandocha, né? Olha, isto aqui 2 horas até que lá faz da febeca. Cumprimentando também a nossa auto Saraiva com um grande abraço. Goretti, beijito, está na escuta a Goretti. Álvaro, um abraço. Leni, beijitos. Chuchu das Iscas, um abraço. Luana, beijitos. E a todos os restantes ouvintes dos players e tubanhos. Seja Portugal, Açores, Madeira e a todos os imigrantes espalhados pelo mundo, que estejam na escuta. A todos, bom resto de sábado. Beijinhos e abraços para todos e boa diversão. Boa escuta. E agora, antes que o nosso locutor Garcia vá lanchar, nela Garcia, aqui vai o Agnaldo Timóteo, a casa do sol nascente. Abraço, Garcia.

Acabamos de ouvir Agnaldo Timóteo, A Casa do Sol Nascente, que disse ao nosso leitor Garcia, com um grande abraço. A próxima vez já depois já disse ali ao Tó Saraiva. Tó Saraiva a partir também com um grande abraço. Aqui vem os Moby, de Perfect Life. Saraiva, um abraço. Moby.

Acabámos de ouvir os Moby com o tema The Perfect Life, que indiquei ao nosso amigo Tó Saraiva com um grande abraço. Boa tarde, fofinha, beijinhos, bem-vinda. A próxima vou já indicar ali a Goretti. Goretti, parti, com dois beijinhos, aqui mais Love Affair. Everlasting Love. Goretti, beijitos, Love Affair.

Acabámos de ouvir DJ Paulo e Paulino com o tema Amor de Primavera, que dediquei a nossa amiga Luana com dois beijitos. A próxima eu vou já dedicar a Leni. Leni, parti também com dois beijitos. Eu vou tirar uma flecha do amor aqui à Leni. Pois é, é o Carlos Alexandre com o tema A Flecha do Amor. Leni, beijitos!

acabámos de ouvir Carlos Alexandre com o tema A Flecha do Amor, que atirei ali na Leni com dois beijitos. A próxima vai já para a Ana Fofinha. Ana Fofinha, partiu, olha, chama por mim, é o que diz aqui o Michael Carreira. Fofinha, beijitos, chama por mim.

0: Vamos ouvir o Michael Carrera com o tema Chama Por Mim, que diz a nossa leitora fofinha com dois beijitos. E antes de prosseguir as dedicatórias aqui na salinha, vou já aceder ao pedido que veio do Messenger do Face. E é através do Beto Mendonça. O Beto Mendonça, para mim, quer agradecer ao nosso Dr. Garcia com um grande abraço pela sua belíssima emissão. E também pedir uma música à minha escolha para dedicar à sua amada Anitta. Pois é, do Beto Mendonça para a Anitta, pois aqui vai o Toy. Toda a noite, toda a noite. Obrigado, Beto Mendonça. Um abraço.
1: Não há nada mesmo.

Toy com o tema Toda a Noite. Esta música foi um pedido à minha escolha, claro, pelo Beto Mendonça para dedicar à sua amada Anitta com muitos beijinhos, pois é Toda a Noite. Obrigado, Beto Mendonça, um abraço e a próxima música vou já dedicar. Ora, deixa cá ver e. É para o Álvaro, partilho com um grande abraço. Aqui vai o Michael Learns to Rock. Someday, Álvaro, um abraço.

Vamos lá ouvir Michael Learns to Rock com o tema Someday, que disse ao nosso amigo Álvaro com um grande abraço. A próxima música vai já para o Chuchu. Chuchu, parti com um grande abraço. O Chuchu deve andar de volta de rabo de saias, de certeza absoluta. Chuchu, aqui vai o Filipe Sequeira. Parti com um grande abraço, Filipe Sequeira, rabo de saia. Chuchu, abraço.

Era o Filipe Sequeira com o tema Rabo de Saia, que dizia o nosso amigo Chuchu, com um grande abraço. Boa tarde, Lúcia, beijitos, bem-vinda. A próxima vou já dedicar ali ao eu. Para o eu, com um grande abraço, aqui vai o Xavier, a festa da mulherada. O eu, um abraço.

Era o Xavier com o tema A Festa da Mulherada, que daqui ali ao eu com um grande abraço. Boa tarde, Lúcio, bem-vindos, bem-vinda. Boa tarde, Príncipe, um abraço, bem-vindo. Pois a próxima música vai já mesmo para a Lúcio. Lúcio, partilho com dois beijitos, aqui vai o Clemente. Uma noite à beira-mar, Lúcio, beijitos.

Clemente com o tema Uma Noite à Beira-Mar, que dizia ali a nossa amiga Lucy com dois beijitos. Pois é, Luana, queres outra música? Eu vou já dedicar-te outra música. Luana, por ti, com dois beijitos, aqui vai o Carlos Guilherme. Quando o coração chora de amor. Luana, beijitos, Carlos Guilherme.

Acabamos de ouvir Carlos Guilherme, assim é que é, Quando o Coração Chora de Amor, que dedica novamente à nossa amiga Luana com dois beijos. A próxima é para o Príncipe. Príncipe, olha, vamos numa excursão, Príncipe. Pois é, Príncipe, parti com um grande abraço, aqui vai os Sons da Terra. Vamos na excursão. Abraço, Príncipe.

O grupo Sons da Terra com o tema Vamos na Excursão, que dirigia ali ao nosso amigo Príncipe, um grande abraço. Pois é, fofinha, queres uma cerveja? Olha, põe a cerveja no congelador e... Verão e amor, cerveja no congelador, é o toy. Fofinha, beijitos.

0: Aí, com o tema Verão e Amor, cerveja no congelador. Já puseste a cerveja no congelador, fofinha? Pois com estes calores só apetece beber, né? Pois é, a próxima música é o Pedro Má Fama, aquela música do preço certo. Pedro Má Fama.
1: Certo, um abraço para todo o meu pessoal aí.

era o Pedro Mafama com o tema daquela música do Preço Certo. Oh, lari, lari, lolei. A próxima música, pois, és doce. Já um jingle tónico para todos. Jingle tónico.

Hoje doce com o tema Jingle Tonic. Boa tarde, bonitão. Boa tarde, Abdela. Bem-vindos, um abraços. E a próxima música é os Rednecks. Abraço, abaixo da noite. Rednecks.

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1: E acabamos de ouvir os Rednecks com o tema Abraça-me Esta Noite. A próxima música vou já dedicar-lhe para o Abdele com o grande abraço e também para o Bonitão também com o grande abraço. Aqui vai o El Chato com o tema Solo Cantare. Abdele, um abraço, Bonitão, um abraço.
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Hoje cocktail com o tema SOS igual a sós. Boa tarde, Margarida. Bem-vinda. Beijitos. Olha, Margarida, pois já sei que és minha já às 19, mas entretanto perdi com dois beijitos. Aqui vai a Cândida Branca Flor, bailinho português. Margarida, beijitos.

Acabámos de ouvir a Cândida Branca Flor com o tema Baile em Português que dirigia a nossa Margarida com dois beijitos. Será ela que vai entrar agora às 19 horas. Entretanto, passamos agora para Miguel Rios, Hino à Alegria. Miguel Rios.

de ouvir Miguel Rios com o Hino à Alegria. E de Miguel Rios passamos para o Nino Bravo. Te quero, te quero.

E acabou. Não ouvi os Modern Talking. No face, no name, no number. A próxima música é os Era Azur com o tema Always.

Acabamos de ouvir o Zero Azur com o tema Always. Boa tarde, Neil. Bem-vindo, um abraço. E já faltam cerca de 19 minutos para terminar a emissão. E a próxima música é o Goon Bay Death Band com o tema Eldorado.

Moon Bang Dance Band com o tema Eldorado. E falta 15 minutos. A próxima música, olha, Margarida, tem que passar esta. Ana Faria, Margarida.

Voz de Ana Faria com o tema Margarida, pois só podia ser para a Margarida, mas entretanto ali o Neil pensou a confundir uma música ali com o Red Storm Raiders in the Sky, o Ghost Raiders in the Sky. Pois é, Neil, aqui vai Johnny Cash, isto é instrumental.

un Johnny Cash con il tema Ghost Rider in the Sky, dedichiali al nostro amico Neil con un grande abbraccio. E agora sim, a última música vou já dedicar à nossa locutora Margarida, pois ela que vai entrar já de serviço, a qual desejo boa missão. Margarida, parti com dois beijitos e que vai lá ali, fandango da moda. Margarida, beijitos e depois boa emissão.

Acabamos de ouvir Olar Ali com o tema Fandango da Moda, que acabei de indicar à nossa locutora Margarida com dois beijitos e desejos de boa emissão. E assim termino por hoje. Em princípio devo voltar, se o mundo não acabar hoje, né? Volto amanhã também às 17 horas de Portugal. Despedindo-me já de todos. Ao Sarajevo, um abraço. Margarida, beijitos e boa emissão. Goretti, beijitos. Garcia, um abraço. Álvaro, um abraço. Luana, beijitos, Chuchu, um abraço, Abdela, um abraço, Bonita, um abraço, e a todos os restantes ouvintes dos Players e Tonight, seja Portugal, Açores, Madeira, e a todos os emigrantes espalhados pelo mundo que estiveram na escuta. A todos, bom resto de sábado e divirtam-se. Fui!

Olá, muito boa tarde a todo o auditório da Web Rádio Portugal Online. Já estão com Margarida, diretamente de Salzedo, da Estarouca, Portugal, para vos dar duas horinhas de música na vossa companhia, hoje, 18/7/2026. Eu quero agradecer já ao Heroside, pois é, a lindíssima emissão que ele acabou de nos proporcionar. Obrigado, Irão, pela tua fantástica emissão. E para ti vai já o meu primeiro tema, de Gente K e Anne Feeling. Bem, um pouquinho de magia para ti, porque tu fizeste-nos passear pela magia, pois é, pelo mundo mágico da música. Obrigado, Irão, mais uma vez, muito obrigado e um beijinho. Olha, começaram os foguetes, temos festa, temos.

É, pois é, e a vida tem magia e eu tinha quase um ataque cardíaco se eu tivesse coração, mas eu não tenho. Mas apanhei um valente susto. Então vou cumprimentar todos vocês que estão pelo Facebook, dispositivos de móveis e salinhas associadas, e cumprimentar também todos aqueles que estão aqui na salinha chat na minha companhia. Vou cumprimentar o bonitão a luz também, Abdallan, pois é, a Danadinha, o Chuchu das Emoções, a Luana, o Álvaro e a sua Irene, o nosso locutor Garcia, o meu padrinho, o Aeroside dele, que acabou de fazer uma fantástica emissão, e também ali agora é tio Tó Saraiva, pois é. Vamos lá ver como é que isto corre até o final, porque a festa começou, pois é, Salzeda está em festa. Vamos ficar então com Helena Correia, vai ao meu lado, bora lá.

Foi assim que ficamos com Helena Correia. Baila, baila ao meu lado. Foi Helena Correia e José Malhoa. Pois foi. E agora vamos ficar aqui com uma musiquinha que eu vou-vos contar. Está cá um calor que não se pode. 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Então vamos cá ficar com Fernando Correia Marques e a melga vai embora, a melga vai, pois é. 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

lá ficar com já a primeira participação, que vem ali da parte da Fernanda de Jesus da Cruz, que vem do meu mensagem. Linda, diz ela assim, linda, você pode passar uma música para vocês todos da rádio, auditório, a seu gosto, por favor, obrigado e beijinhos. Beijinhos para si também, Fernanda de Jesus. E vamos ficar já com este tema de Ana Malhou, quando a rádio toca esta canção. É para aqui, para todos vocês, e vem da parte da Fernanda de Jesus da Cruz. Bora lá então escutar. Obrigado, Fernanda, pela sua participação.

E foi assim que ficamos com Ana Malhoa, quando a rádio toca esta canção, e foi aí da parte da Fernanda de Jesus da Cruz para todos nós. E agora? Agora vamos dançar à vida, porque a vida é uma pista de dança, só temos que saber dançar conforme a música, pois é. E vamos ficar com o Solmar, dançando, dançando à vida.

Foi assim que ficamos com o Salmar dançando à vida, porque a vida é uma pista de dança, só que temos que saber dançar conforme a música, pois é. E agora vamos ficar com mais um lindíssimo tema para todos nós e vamos ficar com Mato Grosso e Matias frente a frente. Bora lá!

0: assim ficamos com Mato Grosso e Matias frente a frente. E agora temos aqui uma mensagem do Beto Mendonça. Pois é, o Beto que já está do ladinho de lá, na escuta da Web Rádio Portugal Online. Olá, olá, boa tarde, Beto!
1: Olá, olá, boa tarde. Boa tarde, Margarida. Tenho uma feliz e abençoada tarde de sábado com votos de boa missão. Assim também quero aqui agradecer ao nosso amigo doutor Irland Saito pela linda missão. Muito obrigado, um grande abraço. E sim, Margarida, quando for possível, um temazinho ao seu gosto para dedicar um amor. Um grande beijinho para ela, também um grande beijinho para si. E também partilhar para todos nós que estamos aqui na sua companhia. Também muito obrigado, Margarida. Um grande beijinho para si. E bom fim de semana. Boa missão. Fui na escuta. Obrigada.
0: Obrigado eu, Beto Mendonça. Um grande beijinho para ti também. E vamos ficar então com Ana Duarte, que é para o amor do nosso Beto Mendonça. Pois é, para a nossa locutora Anitta. Deixa-me ouvir teu coração. É o tema que foi escolhido para a Anitta, daqui do parte do Beto Mendonça. Deixa-me ouvir teu coração, Ana Duarte. Bora!

É, foi assim que ficamos com este lindíssimo tema de Ana Duarte, Deixa-me Ouvir Teu Coração, e foi ali do Beto Mendonça para a nossa Anitta, pois é. E agora queria eu, pois é, vocês não sabem o que eu queria. Se vocês soubessem o que eu queria, pois é, mas desta vez não sou eu que quero, não, senhora. É o Fernando Santana, queria eu, diz ele, queria eu, bora.

Foi assim que ficamos com Fernando Santana, queria e eu, ele queria, também queria, quero tanta coisa, ui, ui. Sem Medo de Ser Feliz é o próximo tema que vai para todos vocês, bora lá.

Foi assim que ficamos com Sem Medo de Ser Feliz. E agora? Agora vamos ficar com Minha Felicidade Tem Nome. Bora lá então escutar.

ficamos com Minha Felicidade Tem Nome. E agora? Agora vamos ficar ao teu ouvido. E quem traz ao teu ouvido é Bubaspinho e Bárbara Tinoco. E é para todos vocês. Bora lá.

assim que ficamos com Buba Espinho e Bárbara Tinoco, teu ouvido sentenciado, quem traz é Zezé de Camargo. Bora lá então escutar este lindíssimo tema. Bora lá.

Assim que ficamos com Sentenciado, com o Zezé de Camargo. E agora estou a ouvir assim, quer a minha música. Pois é, ele quer a sua música. Vamos lá ficar com Triste-me sem pensar. Bora lá!

Pois é, foi assim que ficamos com triste-me sem pensar. E foi ali direitinho para o meu mensagem. Pois é, e agora? Agora vamos ficar aqui com uma anónima. Pois é, temos aqui uma anónima mãe.

de mensagem, pois é. E agora? Agora vamos ficar aqui com uma anónima, pois é. Temos aqui uma anónima, mano. Não negues o meu amor, pois é. Limpa a caspa das orelhas, esta é toda tua.

Foi assim que ficámos com DJ Ruma Fátima. Pois é, não me negues o teu amor, vês uma anónima para o Filipe Varela, pois foi. E eu pedi ao Filipe para tirar a caspa das orelhas para escutar. Então, vamos continuar e vamos continuar com música. Julgar sem saber é a realidade das redes sociais, não é? Bora lá então escutar.

realidade das redes sociais, pois é. E vamos continuar com música. E agora não me compares. Pois é, quem traz? Alexandre Sanz. Bora lá.

Foi assim que ficamos com Alexandre Sanches, não me compares. E agora? Agora vamos aqui ao privado do Prince, que ele tem aqui uma participaçãozinha. Olá, Margarida, boa tarde, boa continuação de emissão. Podes passar este tema para mim e para todos na tua escuta. Obrigado, beijinhos. Obrigado eu, Prince, pela tua participação. Beijinhos para ti também e um ótimo fim de semana. E agora vamos ficar então com Carolina Deus, querido futuro namorado. Foi o tema que foi escolhido pelo Príncipe para todos nós. Bora lá então escutar.

pois é, foi assim que ficámos com Carolina de Deus, querido futuro namorado. Foi ali o tema que foi mandado pelo Prince e foi para todos, tudinhos sem exceção. Então seguraram? Seguraram, sim senhor, foi um lindíssimo tema. E agora? Agora já estamos aqui com a participação da Anitta, pois é, a nossa locutora Anitta que já chegou, já sentou e já pediu, não é? Pois é, ela é assim sempre muito despachada. Então ela diz assim: boas, Flor, quando puderes, passa aí um som para o meu amor Beto Mendonça com beijinhos. Pois é, olha, Beto, então olha, põe a tua mão na minha, pois é. não é assim, não é assim, Beto. Encosta o teu corpo no meu, diz a Anitta, não sou eu, não, senhora, é ela. Encosta o teu corpo no meu, dá-me as mãos e vem dançar, pois é. Então, olha, Beto, para ti, vem da parte da Anitta, bora lá.

0: foi assim que ficamos com encosta o teu corpo no meu, tua mão na minha, segue os meus passos. Pois é, foi ali da Anitta para o Beto Mendonça, pois é, com muitos beijinhos. E agora, vamos ficar com GNTK, minha joia. Quem traz é GNTK e Jéssica Cipriano. Bora lá.
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foi assim que ficamos com GMTK e Jéssica Cipriano. Minha joia! E agora vamos ficar com a rainha da própria história. Bora lá!

0: Pensem que ficamos com a rainha da própria história. E agora? Agora a próxima música vai para todas as mulheres. Todas as mulheres, todas as mães. Principalmente para aquelas que são mães e pais. Pois é, Deus segura essa mulher de pé. É o tema que eu mando para todas as senhoras que estão na escuta da Web Rádio Portugal Online. Bora lá.
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0: pensem que ficamos com Deus segura essa mulher de pé. Pois é. E agora? Agora vamos aqui a mais uma participação. Foi aqui assim de repente do Capitão Pancadinhas, não é? Só faltava ele. Então vamos lá. Olá, olá, boa noite, Capitão Pancadinhas.
1: Boa noite, amiga Margarida. Fala aqui o Capitão Pancadinhas, o homem da tabuleia. Um feliz sábado para si e a família de Claro para o fim de semana. E uma boa missão aí da Requenha, que acabou assim, lutura esta manhã e esta tarde. Anda ontem para a malta da Tafonóia e acho que o povo reto. Sabe que ali é, e está muito calor, com gosto de abrir água, com gosto de ter um bocado água de lata. Já percebeu a água de lata? Então, uma babicha de gelado, joga-te, Beto. Cama de água deste lado, fala aqui, o Capitão Pancadinhas está ainda bem embaralhado aqui com a sardinha. Gente, boa babicha de gelado, fala aqui, o Capitão Pancadinhas.
0: Pois é, obrigado, Capitão Pancadinhas, pela sua participação. Pois é, ele está a beber água de lata, não é? Pois é, daquela água com espuma. Pois, a gente compreende perfeitamente. Então, o Capitão Pancadinhas está a jogar-se às sardinhas, não é? Pois é. Então vamos ficar então com Vitorino Romano, amor e mil, pois é. E é para todos tudinhos e vem da parte do Capitão Pancadinhas, pois é, para todos nós.

foi assim que ficamos com Amor é Mio. E agora? Agora vamos ficar com Me Esqueci de Viver. E quem traz é Júlia Iglesias. Bora lá.

Ei, depois de Júlio Iglesias, me esqueci de viver. Temos aqui um temazinho ali para o Jacinto. Pois é, Jacinto, estás aí a ter a caspa das orelhas, que estes beijinhos atrás da igreja são para ti. Segura aí, Jacinto, que esta é toda tua.

os beijinhos atrás da igreja que foram ali para o Jacinto, pois é. E ela anda pelas sombras, anda. E agora estou quase a terminar a minha emissão, pois é. Falta pouquinho tempo, então este tema vai já direitinho ali ao nosso locutor. Ao nosso locutor DJ virtual, pois é, não é locutor, é DJ virtual, pois é. Bom, virtual, com um grande beijinho da minha parte. Se é que volves amor, é para ti, Nana Mascuri e Júlio Iglesias. É para ti com votos de uma excelente emissão. Bora lá, virtual, segura que esta é toda tua.

0: E eu, na reta final da minha emissão, vou só passar um pouquinho da minha saída e vou entregar os comandos aqui ao nosso locutor DJ Virtual. Pois é, ele que vai fazer uma excelente emissão para vocês, até pertinho da meia-noite, com certeza. Então, eu vou-me despedir de todos que estiveram pelo Facebook, dispositivos móveis, salinhas associadas, principalmente aqueles que fizeram likezinho do lado lá, que foi a Fernanda de Jesus da Cruz, Miguel Paredes, Beto Mendonça, Tó Saraiva, Anabela Rodrigues Lourenço, Maria dos Anjos e o nosso Capitão Pancadinhas. Muito obrigada a todos vocês que estão pelo ladinho de fora e a todos vocês que estiveram aqui na minha companhia na salinha chata. Então vou-me despedir do Cowboy, do Abdelon, do Príncipe, da Larissa, também da Augusta, do Chuchu das Emoções, da Tita, do Jacinto, do Álvaro e a sua Irene, também do Tuguinha Boy, ao DJ Virtual, vou desejar uma excelente emissão. Despeço-me também da Anitta, do Aerosite, do Miguel, do Marco, da Goretti e também do Tó Saraiva. Muito obrigada a todos vocês pela companhia e pela boa disposição. E fiquem bem, fiquem com o Virtual, que vos vai dar lindíssimos temas. E eu volto para a semana. Se Deus quiser, cá estarei na vossa companhia também mais uns diazinhos a dar-vos emissão. Então vamos lá ficar com a minha saída e eu vou passar os comandos ao DJ Virtual.
1: Não vai embora não, a Margarida está saindo. Mas...

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Olá, olá, olá, olá, queridos e doces portugueses espalhados pelo mundo fora, muito bom dia, boa tarde, boa noite, conforme hora e local que vós se encontrarem, se adaptem ao vosso fuso horário. Vamos então dar início a mais um programa Frequência Máxima Top Hits 50, 60, 70 e 80. Mas vamos ficar baseados na data de 50, 60 e 70. Vamos então anunciar como vocês podem participar. Podem vir ao meu privado na salinha oficial do Webrado de Portugal Online, deixar a vossa som musical indicatória. Face e Ardor da mesma forma, deixar a vossa mensagem de voz ou entrar comigo em direto se quiserem. Basta escrever no Messenger: gostava de participar na tua emissão virtual. Eu automaticamente chamarei vocês para trás. E vamos então já ao primeiro tema. Como mandar praxe, vai sempre para o doutor ou a doutora que é o vosso serviço. Mas então para a minha querida colega, a doutora Margarida, com um beijinho de sinho no seu coração e parabéns pela sua espetacular emissão. Dirinho até Salzeda, Estarouca, precisamente Lamego, com um beijinhozinho para ela. E uma santa noite, bem então para aí, baby, let's dance. Toma lá, segura que é teu. Mas não partas o tacão, toma lá.

0: E deixamos então o tema Baby Let's Dance, que foi dito então para a minha querida colega doutora Margarida, com um beijinho no seu coração. Parabéns pela sua espetacular emissão, missão da noite, trinha até só Zé das Tarou, que é precisamente Lamego, com um beijinhozinho para ela. Vamos então para o próximo tema, e o próximo tema é este. Vai já trinho para todos vós e por casa, escutam pelos players, iPhones, tablets, telemóveis, Facebook, TonyAndRush.com, discutimos móveis, babarote.com online. Colegas do Doutor Espanha, nossa linha de parceria, portugueses do Portugal, do Sudeste, Oeste, emissões também são gente, a nossa patrimônio irmão Brasil, portugueses brasileiros, comunidades portugueses pelo mundo, portugueses imigrantes de Portugal, Antártida. Também que essa linha oficial, um abraço para o meu colega, doutor, dono administrador, que deu um abraço Portugal Online, Tó Sraiva. Um beijinho para a minha colega Margarida. Um abraço para o meu colega, doutor Marco. Um beijinho para a minha colega, doutora Margarida. Margarida, não, agora é Tigama, assim é que é. Lindo sorriso madrense. Um beijinho para a minha colega, doutora Nanda. Um abraço para o meu colega, doutor Miguel. Um abraço para o meu colega doutor Anandside. Um abraço para o Tinha Boys, chefe das armas, com pontapé nas canelas. Um abraço para o nosso moderador Álvaro. Um beijinho para a sua esposa Irene. Um abraço para o Jacinto. Um abraço aos chuchus e emoções. Um beijinho à Augusta. Um beijinho à Leni. Um beijinho à Larissa. Um abraço ao Prince. Um beijinho ou um abraço para Adela. Com uma santa noite. Um beijinho à Tita. Um abraço ao comboio sem esporas e mula sem dentes. E suspensórios relaxados. Um beijinho para a Marianita, da Solulite. Estou seguramentado, os beijinhos às meninas, abraços aos meninos, também lá o próximo tema para todos vós, com beijinhos às meninas, abraços aos meninos, também lá, segurem. Bem, então por aí, Web Rádio Portugal Online, o mundo é nosso, Dance Disco. Toma lá, também lá, segurem que é vós.
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E deixamos então para trás o Web Rádio Portugal Online, o mundo é nosso, Disco Dance, que foi para todos vós e por casa, como o Cine Avinho, como beijos às meninas, abraço aos meninos, entra no ritmo, espero que o som esteja a sair puro e perfeito para todos. Vamos então para o próximo tema, e o próximo tema é este, vai já direitinho para o meu colega, doutor António Administrador aqui do Web Rádio Portugal Online, Tó Saraiva, para eles, tanto família, um beijinho para a família, um abraço para ele, toma lá, um arzinho de rock para ti, mas década de 50, toma lá, segura que é teu, Dancing Under the Various Wells, toma lá, segura que é teu.

E deixamos então para trás Dancing Under the Ferris Wheel. Foi direitinho para o meu colega, o torador administrador aqui do Abraço de Portugal Online, Tó Saraiva, para ele, tanto família, como vestido para a família, um abraço para ele. Vamos então para o próximo tema. E o próximo tema vai direitinho para o nosso estimado amigo Vintelu. Parti Lu com um beijinho de sinho no teu coração, uma santa noite, direitinho até à Suíça, esposa de Tossaraiva. Toma lá, segura que é teu. Vem então por aí, Baby Lu, segura que é teu com um beijinhos.

0: deixamos então Baby Lou, foi Dinho para a Lustreiva, com um beijinho de sininho para ela, nossa estimada amiga ouvinte, com um beijinho de sexta noite, Tridita é a Suíça. Vamos então já ao próximo tema, e quem é que vem por aí, quem é que vem, deixa cá ver, arremalgar aqui bem a pestana para ver se eu não deixo ninguém para trás. O nosso Capitão Pegadinhas, ele está ligado à telefonia. Boa noite, Capitão Pegadinhas, e muito bem-vindo.
1: Olá, boa tarde, boa noite, Paulo, Pedro, fala aqui o Capitão Pegadinhas. Um feliz sábado, um bom fim de semana para si e a família desse lado, uma boa missão, que acabou também a Margarita e a Lutura, e a Lutura esta hoje por dia. Então, um tema para a malta toda da Tofneia e até acho que para o Beto. O Beto está muito calor, que não gosta de beber água, mas é cerveja, água, já vi aquela água de lata, chama-se cerveja. Um grande abraço e boa missão desse lado, fala aqui o Capitão Pegadinhas. Jogos-se um bocadinho que está muito calor e que eu gosto de botar o povo de ir para a praia. Um abraço.
0: Muito obrigado, Capitão Pegadinhas. Vamos então ao teu tema. Estás de volta das sardinhas. E lá acho que eram pessoas e as brasas a estalar e tudo. Lasco. Vai definir o tema para todos nós, da parte do Capitão Pegadinhas. Vem então por aí. All Night at the Roller Rink. Toma lá, segura que é teu. Já te retribuo. O Brar logo retribuição para ti. Toma.

E deixamos então o tema que vem da parte do nosso estimado amigo ouvinte, Capitão Pancadinhas. Com um abraço aos meninos e às meninas, para todos vós. Vamos então para o próximo. E o próximo vem da parte dos meninos, da parte dos meninos com abraços, dos meninos com beijinhos. Vem então por aí, Anti Waiting a Roll de Tom Malan. Seguro que é teu, com um forte abraço esta noite para ti.

E deixamos então o tema que foi de retribuição para nosso capitão Pacadinhas, nosso estimado amigo Vente, com um beijinho das meninas, abraços meninos. Deixamos então Anti-Waiting Around. Foi de tinha partido da década de 50, vamos agora até mais ou menos à atualidade. Este próximo tema vem da parte da minha querida colega doutora Gorete Gama, Lindo Sorriso Madeirense, e ela chegou a mim da seguinte forma. Gostava de ouvir e dedicar para ti e também para todos e para ti de boa emissão. Bom fim de semana para todos. Beijinhos da parte da Gorete Gama, Lindo Sorriso Madeirense. Vem então por aí o tema que tem por nome Lady Gaga, Hold My Hand, Form Top Gun, Top Gun Maverick, tomem lá, segura que é bom. Com beijinhos da parte da Gorete Gama.

E deixamos então para trás mais um belíssimo tema. É todo um tema, ou tanto quanto da atualidade, Lady Gaga, Hold My Hand, Form Top Gun, Maverick, que veio da parte da nossa estimada colega doutora Coratigama Linsouris Madrense, que digam para todos nós com beijos às meninas e beijos aos meninos. Vamos então para o próximo tema, será a retribuição para ti, com beijos às meninas, beijos aos meninos, santa noite para ti, drinho até Barcelos, Terra do Galo. Vem então por aí um tema. Tema este que foi lançado em, deixa ver, é que está aqui, em 17 de Abril de 1972. Também tema do filme Bailarinho para ti. Tema do filme Aberto até de Madrugada, Baile da Serpente. Segura que é teu, The Hollies. Long Cool Woman. Toma, segura que é teu com um beijinho.

0: E deixámos então a retribuição que foi Pedrinho para a minha querida colega, a doutora Gratigão, uma professora de Madrense. Muito obrigado pela tua participação de ainda há pouco. Tivemos então com o tema outra retribuição para ti, com beijos meninas, beijos meninos. Trinho até Barcelos, Terra do Galo. Vamos então já para o próximo tema. Mais uma vitória. Que será? Não pode dizer. A pessoa vai falar. E então, olá, muito boa noite, Beto. Muito bem-vindo.
1: Olá, boa noite. Boa noite aqui, nosso amigo doutor. Vês do Alves. Do Alves, tem uma feliz emoção da noite de sábado. Um voto de boa missão. Assim também quero aqui agradecer a nossa amiga doutora Margarida pela linda emissão. Muito obrigado, Margarida. Um grande beijinho para si. E assim, amigo Vês do Alves, como for possível, uma músicazinha ao seu gosto para dedicar o meu amor à Anitta, que está na escuta. Um grande beijinho para ela. E um grande abraço para si, um grande beijinho para as meninas, um grande abraço para os meninos e pecadinhas, um grande abraço, joga até uma de sardinhas. Obrigado, fui na escuta.
0: E vamos então ao teu tema, muito obrigado pela tua participação, que dicas para teu humor, a tua querida, a tua amada, e lá chegou ela, toda pardalinho todo. E então também para todos nós, com beijinhos às meninas, abraço aos meninos. Tomem lá, segura que é vosso da parte do Beto Mendonça, Blue Jeans, Boogie Fever. Tomem lá.

E deixamos então o tema que veio da parte do Beto Mendonça, dedicou para a sua amada, o seu amor, a sua querida, que ela anda toda pardaladinho todo. E também para todos nós, com beijos meninos, abraços aos meninos, usar retribuição para ti. E deixamos então para trás o teu tema, Blue Jane's Boogie Fever, assim é que é. E vamos já para o próximo, retribuição para ti, com beijinhos às meninas, abraços aos meninos, toma lá, seguro que é teu, vem então por aí. Cadillac Sunset, toma lá, seguro que é teu.

E deixamos a retribuição que foi direitinho para o nosso estimado amigo ouvinte Beto Mendonça, com um forte abraço para ele, um bom dono estado, uma boa noite, com beijas vindas, abraços meninos, vamos já direitinhos para o próximo tema. E o próximo tema, este pode ir para quem? Para a minha nossa colega doutora Anita, com um beijinho de senhor para ela, que está aqui com uma dedicatória aqui no cabide, mas vai primeiro a minha dedicatória para ti, com um beijinho no teu coração, uma santa noite, toma lá, segura que até o direitinho até onde? Ora, fiquei com o nome debaixo da língua, e lá esquerda. Vamos então para o próximo tema, Blacktop Angel. Segura que é teu, com beijinhos e uma santa noite para ti. Segura, toma lá.

E deixamos então o tema que eu mandei para mim e do nosso colega doutor Anitta. Direitinho de Setúbal, já me veio o nome agora a ideia, e lá chegou. Foi direitinho de Setúbal com beijinhos para ti e uma santa noite. Vamos então à tua dedicatória, que já estava aqui no cabide, já está aqui no cabide há algum tempo. Onde é que tu andas? Que eu já te perdi, estás aqui. Eu perdi mesmo a tua dedicatória, pois é, fiz o refresh à página, lá foi a dedicatória à vida. Mas pronto, ela dedica para o seu amor com beijinhos de sinhos. Lá cheira. Anda toda apaixonada aqui a nossa Anitta. O Beto anda pardalado. E a nossa Anitta anda apaixonada. Toma lá, segura que é teu. Digas para o teu amor, o amor da tua vida. Always you. Segura que é teu com um beijinhos.

E deixamos então para trás Always You, que veio da parte da minha querida colega doutora Anitta. Digam para o seu amor, para o seu amado, com beijinhos e uma santa noite. Vamos então já para o próximo tema, e o próximo tema é este. Pode ir já de minha querida colega doutora Star, com um beijinho de sininho para ela. Ela que é estilo shotgun, pronta a disparar, bang bang, you're dead. E vamos então para o tema Dark Country Brasil. Ela sorri antes de fechar o gatilho. Toma, segura que é teu, com um beijinho e uma santa noite.

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E deixamos então para trás mais um belíssimo tema, Dark Country Brasil, Ela Sorri Antes de Puxar o Gatilho. É estilo shotgun, Bang Bang Your Dad. Foi daqui então para a menina do seu colega, a doutora Star, com um beijinho para ela, vinha até Jersey, Reino Unido. Vamos então para o próximo tema, e o próximo tema que vem por aí, vai então para quem? Vai para o cowboy. Cowboy sem pistolas, botas rotas, suspensores relaxados e mula sem dentes. Vai para ti com um forte abraço e um bom gostado da noite. Toma lá, arranca a tripa, beijei a mulher da encruzilhada e perdi a minha alma, diz o nosso cowboy. Toma lá, segura que é teu.

0: E deixamos então para trás o tema que foi definido para o cowboy: 6 poras, botas rotas, pistolas relaxadas, suspensórios meio relaxados também, chapéu de palha roto. Com um forte abraço e moção da noite, deixamos então arranca-tripa. Beijei a mulher da encruzilhada e perdi a minha alma. Vamos então para o próximo tema, e o próximo tema, quem será? Quem será que virá por aí?
1: Olá, muito boa noite a todos os ouvintes da Web Rádio Portugal Online Virtual. Boa emissão, eu te desejo, já estás na tua segunda horinha. Eu vim então aqui dar umas boas noites e também o próximo tema, pai, para todos vocês, com um beijinho então aqui da minha parte, e sejam felizes e façam alguém ainda mais feliz. Joaquinhas.
0: Vamos já o teu tema, também lá da parte da Star, vem então por aí, Blue Sweat Art. Também lá, segura que é bom.

0: E deixamos então o tema que veio da parte do nosso colega Dr. Star, que mandou para todos vós com beijinhos, mas foi sim uns beijinhos muito frouxos hoje. Mas vamos então para o próximo tema, deixamos então Blue Sweat Heart, que veio da parte dela para todos nós. Muito obrigado, Star. Vamos já ao próximo tema. E o próximo tema, quem é que virá por aí? Quem virá, quem virá? Não vou dizer. Quem é, vai se manifestar.
1: Olá a todos, boas noites. Então, aí para todos que estão aí a fazer companhia ao nosso magnífico doutor virtual. Um grande abraço para ti e força aí um tema aí a escolha para todos que estão aí na tua sintonia. Todos a divertirem-se ao máximo e já sabem, sempre a andar, amanhã domingo, amanhã é para estarem todos aí a dormir, é para estarmos todos aqui a conviver ao máximo. Vamos lá, vamos tentar escolha para todos vocês aí que estão na sintonia da Rádio Portugal Online, da Rádio Interliga, você ouvindo ao mundo pela internet. 24 horas por dia virtual, um abraço para todos vocês e força aí, força na música. Uá.
0: E vamos então ao teu tema, já de seguida, After Midnight. Então, bem nada, parte do meu colega Dr. Miguel. Para todos vocês, com beijos às meninas, abraço aos meninos.

E deixámos então para trás After Midnight, que vem da parte do meu colega Dr. Miguel, digo para todos nós, para todos vós, com beijos às meninas, abraços aos meninos, muito obrigado Miguel pela parte que nos tocou. Vamos então para o próximo tema, e o próximo tema, os próximos temas que virão por aí, são três ou quatro, se não estou em erro. E então vamos para o primeiro, e o primeiro vai para os amuadinhos. Para os amuadinhos, aqueles amuados que não têm graça nenhuma, mas paciência, também levam música, também lá, segundo que é vosso, vem então por aí. A abelha não discute com a mosca, também lá, segundo que é vosso.

deixamos-te então para trás à velha, não discute com a mosca, foi direitinho para os almohadinhos. E agora também vai para as almohadinhas, também merece música, claro. Vem então por aí a menina da chupeta, Pimba Dance, tomem lá, segura que é vossa. Meninas, tomem lá.

deixamos então o tema também para as Samudinhas, que também merecem música, claro. Deixamos então dois temas para os Samudinhos, para as Samudinhas. Agora, para aqueles que não gostam, aqueles que não entram na brincadeira e ficam meio a torcer o nariz, tomem lá, deixem de ser fichas murchas e entrem na dança. Tomem, segura que é vosso.

E deixamos então para trás o tema que foi definido para aqueles que não gostam, que eles se trouxem o nariz, não entram nas brincadeiras, não sejam pichas murchas e entrem na dança. Vamos então para o próximo tema, e o próximo tema que vem por aí vem da parte do nosso estimado amigo ouvinte Prince. E ele chegou a mim: olá virtual, boa noite, boa continuação de emissão, passa este tema para ti, com um abraço, e também para todos, com desejo de uma boa noite, beijos às meninas, abraços aos meninos. Vamos então para o próximo tema, que será teu, bem por aí, The Beatles, Twist and Shout. Tomem nada da parte do Prince.

E deixamos então para trás mais um princípio tema da Beatles, The Twist and Shout, que veio da parte do nosso estimado amigo ouvinte Prince, que digam para todos nós, com um beijo às meninas, abraço aos meninos, uma santa noite e boa continuação de emissão para eu. Muito obrigado, Prince. Vamos então para o tema de retribuição para ti. Espero que a emissão não esteja aos cortes, que isto aqui estava aqui a cortar aqui a mim, não sei se estava a vocês, se não, com aqui uma queda de servidor. Vamos então para o próximo tema, Wake It Rock. Toma lá, segura quem tem o Prince. E votos de boa noite para ti. Toma lá.

Desculpa aí, Príncipe, interromper um bocadinho do tema. Vou passar uma ou duas músicas que vou ter que resolver aqui o problema, que isto aqui está aos cortes aqui a mim. Não sei o que é que se passará. Mas eu voltarei logo com mais música. Vamos então passar este tema que acabei de retinho para a prensa. I'll Wake Rock e também depois Already Avon and Gold. Vamos então aos temas. Tome lá.

E o Bertão já está de volta. Vamos lá ver se eu consegui resolver aqui o problema ou não. Vamos então para o próximo tema que já está na pista. Vamos então para a round de corner tonight. Que vai ter então para este próximo tema. Pode ter para mais um menino ou menina. Pode ter para o Lucas 27 com um forte abraço para ele. Pode gostar da noite. Toma lá, segura que é tempo.

E chegando aos momentos finais de mais um Frequência Máxima Top Hits, década de 50, 60, 70, 80, 90 e 2000. Vamos então para o próximo tema, e o próximo tema virá para todos vós, também para todos aqueles que não brindem até agora, todos aqueles espalhados pelo mundo fora. Com beijinhas meninas, abraços meninos. Também lá para todos vocês, a Tune by the Radio Towers. Também lá, segura que é vosso. Com beijinhas meninas, abraços meninos, Android para vocês, quase, quase no final. Então vamos ao tema, também lá, que depois voltarei com o tema para o meu colega doutor Miguel Paredes, que vai ficar já convosco nas próximas duas horinhas. Também lá.

E deixamos então o tema que eu mandei para o resposta, também para aqueles que não brindei até agora, como beijos às meninas, abraços lindos, santa noite para vocês, façam um grande favor de serem muito felizes, ou pelo menos tentarem encontrar alguém mais feliz das vossas vidas, com muita saúde, amor e paz que vocês vão trás. Deixamos então para trás a Tom Bay de Rádio Tower. Vamos então para o próximo tema, e o próximo tema irá para o meu colega Dr. Miguel, já está na pista, Bum Bum, Shock Hope, com votos de boa missão para ti, em uma santa noite. Santa noite também para vocês, resta apenas dizer muito obrigado a todos pelo vosso carinho, simpatia, amizade, audiência, companhia e participações. Muito obrigado a todos, só estou no ir, fui!

Ora, vivas a todos, caros estimados ouvintes, muito boas noites, sejam bem-vindos aqui à Comissão com o Dr. Miguel Paredes, que vai estar aqui então na sua companhia a partir de agora, até em próximo da 1 hora da manhã. Por isso, sim, caro estimado ouvinte, que esteve aí hoje na sintonia das emissões dos meus colegas durante o dia de hoje, que esteja aí desse lado, continua sempre ligado, porque está ligado na melhor web rádio digital, a melhor rádio que interliga você ouvinte ao mundo pela internet, web rádio Portugal online. E por isso estou aqui na companhia do Dr. Miguel Paredes, então sejam todos muito bem-vindos, boas noites, até para todos aqueles que estão do lado de fora, um grande abraço. E para todos os presentes aqui da sala de chat, é o Rádio Portugal, um grande abraço, boas noites para o vosso presidente da Rádio Tosseraiva. Olá, um beijinho de boas noites para a nossa doutora Marida. Beijinho, boas noites para a minha grande colega, a doutora Star. Um grande abraço do tamanho do mundo, também parabéns pela magnífica emissão para o meu colega, o nosso doutor virtual. Um beijinho, boas noites para a minha colega, a doutora Anita. Um abraço e para o nosso Tuguinha. Um abraço para o Lucas 27. Um abraço para o Chuchu das emissões. Um beijinho, boas noites para a nossa Larissa. Um grande abraço para o incontornável ouvinte, sempre assíduo daquela nossa companhia, o Príncipe. Boas noites, sejas bem-vindos. E beijinhos para a nossa ouvinte Lolita.

0: Olá, isto vai sempre rodar uma zica uma atrás da outra, como já sabem, isto para aqueles que já estão habituados. Hoje vou levar uns estilos um bocadinho diferentes do que levei na emissão de ontem. Mas também conto, logicamente, com a sua participação musical. Aliás, já tenho aqui duas dedicatórias pendentes, que depois vão rodar daqui a bocado. Conto com a sua participação, caros estimados ouvintes. Se estiver a ouvir a emissão pelo player, pode sempre verbalizar a sua participação através do Messenger Facebook. Caso não seja meu amigo nessa rede social, terá que me adicionar como amigo e fazer sua participação pelo Messenger Facebook, pedindo um som à sua escolha e dedicando ao grupo de amigos, cara metade ou família. Agora estou aí na sala de chat, podem formalizar a vossa dedicatória, entrando em meu privado Miguel Paredes, que tem um bonecozinho aí com o One Air aí, com esses joguinhos todos castiços a olhar para cima. Podem entrar então depois no meu privado e fazer formalizar a vossa participação, pedir a música da sua preferência. Por isso, venham daí com as vossas participações, já sabem, se não puserem a tocar a vossa música, vou pôr rodar aqui os músicas que estão aqui prontas e alinhadas para tocar uma atrás da outra. Vamos lá, e como é sempre praxe aqui entre colegas locutores, sempre que o locutor toma o comando da emissão, a primeira música vai para o locutor anterior. Por isso, como não é exceção à regra, o meu colega virtual vais ficar com este tema que certamente vai ser do teu grado. Na voz de Miranda Lambert, com este Mama's Broken Heart, ao estilo Reaper Country. Aí para ti, com um grande abraço, colega virtual. Força aí!
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E bem, prosseguindo, já a seguir, então com o próximo tema para a rodada de segundos, proveniente da primeira participação desta emissão, já onde foi igual, o nosso ouvinte Fernanda de Jesus, que pede para pôr a tocar um tema à minha escolha, que escreve assim no dedicatório: boa noite, amigo, você pode passar uma música para você e para vocês todos aí da rádio, e auditório, a seu gosto, por favor. Obrigada e beijinhos. Da minha parte, Fernanda Jesus, muito obrigado, Fernanda Jesus, que veio até aqui ao meu Messenger Facebook fazer a sua participação. E da minha parte, muito obrigado. Vou pôr a rodar um tema à tua escolha, a minha escolha neste caso,

0: Então, amiga, Fernando dos Santos vai rodar este tema de Jocelyn Brown com este Love's Gonna Get You. Rodem de fundo, vamos lá. Antes de prosseguir com a música, tão rapidamente, dar aqui boas noites ao Trovão 2026. E também, parabéns, boas noites, sejam bem-vindos aqui à Sala Chat Web Rádio Portugal Online.
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E prosseguindo já com temas um atrás do outro, já depois de escutarmos Jocelyn Brown com esta Love's Gonna Get You, música que foi proveniente da participação do nosso ouvinte Fernando Jesus, que está a ouvir a emissão do Player e que vai fazer a sua participação. 23 horas e 28 minutos, já em português, a mesmo morar na Ilha da Madeira, mas um moro nos Açores. Mais uma hora na Europa Central, o Dr. Miguel Paredes aqui na sua companhia, no estúdio de Xadimés Vestre de Santarém, 100 km norte de Lisboa.

0: Vamos prosseguir já com mais música, que com a próxima participação, pimenta doce, Anitta, que vê que é uma privada sala, escrever assim, boas, locutor Miguel Paredes, quando puder, quando for possível, passa aí o som para dedicar o meu amor com muitos beijinhos no coração dele, que o amo imenso. Daí aperta a locutor Anitta para um tema à escolha, vou pôr a rodar 10 segundos, junto tema de Frank Sinatra, um tema bem antiguinho, bem clássico, com o tema My Way. Rodem de segundos, vamos lá, aqui na Rádio Portugal Online, vamos lá.
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0: Prosseguindo sempre com temas uns atrás dos outros, ficámos já com o segundo tema fantástico deste clássico de Frank Sinatra, que se com My Way. E já tenho aqui mais duas dedicatórias pendentes que vão rodar daqui mais para a frente. Agora o próximo tema que vai rodar dentro de segundos vai para todos aqueles que escutam a emissão através dos media players. Assim, cara, vem que está desse lado lá de fora, com um grande abraço para todos que estão a escutar pelos players, colegas locutores, moderadores e demais ouvintes, comunidade de imigrantes. Vai rodar dentro de segundos o próximo tema que escolho aqui para todos que estão lá de fora, que também sempre nos fazem companhia. Logicamente que a maior parte dos ouvintes que nos fazem companhia estão do lado de fora, do lado dos players, através da escuta, através das redes sociais. Por isso, também, logicamente, sempre terão nossa consideração ao máximo. E por isso, para todos os que estão do lado de fora, vão ficar com esta imagem clássica deste década de 80, dos melhores temas sempre de Tina Turner com o Simple, do S a rodar 20 segundos. Vamos lá.
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Sempre a levar, vamos prosseguindo com mais música que vai tocar e sempre uma atrás da outra, como sempre, já sabem como funciona aqui nas minhas emissões.

0: Então, prosseguindo, já de seguida com o próximo tema que vai rezar, mas antes do tema, vejo aqui que podemos fazer bem rápido a retrospectiva aqui da sala. E todos aí bem apetechados, próximo tema vai rezar, e para todos que estão na emissão aqui da companhia do Locutor de Galpreiros, todos aqui na sala de chat, para todos vocês com um grande abraço, e depois já volto aqui para as participações que estão aqui pendentes. Isto está-me aqui um bocado lento, sei que tenho que fazer um bocado desta maneira. Continuando assim, encontramos bem agradáveis já a seguir a Tears of Fears. Tears of Fears com este Selling Seeds of Love, a próxima que rola em segundos. Para todos os resistentes aqui da Salt Chat, é verdade, Portugal, lá todos os presentes aqui. Sol Serena, Mercurida, Star, Virtual, Anitta, Tuinha Boy, Lucas 27, Chuchu e Inês. Também, e também está aí a Larissa, mas já saiu. Ora, saiam lá.
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0: E ficámos então com este tema fantástico, mais um clássico da década de 80, Tears of Fear, Sowing Seeds of Love, aqui na Rádio Portugal Online. E vamos então retomando então, as participações dos nossos ouvintes. Já de seguida então, vamos escutar o que tem a dizer aqui o nosso estimado ouvinte, sempre assim nas emissões, nas minhas missões. Força aí, boa noite, Beto, meu doce abraço. Vou lá ter a dizer aqui para todos nós.
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2: Olá, olá, boa noite. Boa noite aqui nosso amigo doutor Miguel. Miguel, tenho uma feliz abençoada noite de sábado, com votos de boa missão. Assim também quero aqui agradecer ao nosso amigo doutor virtual pela linda missão. O meu muito obrigado. Um grande abraço. E assim mesmo, Miguel, quando for possível, uma musicazinha para dedicar o meu amor à Anitta. Um grande beijinho para ela. Um grande abraço para ti. Fica então um tema aí a teu gosto. E, Miguel, daqui a pouco vou ver aqui uma musicazinha para dedicar para todos nós. É uma música das minhas que gosto de ouvir. Não sei se consigo já baixar. Eu vou aqui pesquisá-la. E eu a seguir já volto aqui mais um pouco à frente. E para pedir a música, tá bom? Um grande abraço e continuação de uma boa missão. Muito obrigado, Miguel. E um até já. Fui, me escuta.
0: Da minha parte, Beta Mendonça, depois, claro, fica a aguardar a tua próxima participação. Gosto de segmento que costumas mandar a primeira à minha escolha e depois a segunda, um tema que tu gostas de ouvir. E isso, pronto, qualquer das maneiras, é sempre bem-vindo às tuas participações. Por isso, daqui a minha parte, para todos nós, a nossa música que vou escolher aqui dos Nickelback, When We Stand Together, que vai rodar em segundo jeito para a tua amada e também para todos que estão na escuta, com o abraço da tua parte. Vamos lá.

E ficámos aqui com este magnífico tema dos Nickelback, When Do You Stand Together, música que foi proveniente da participação do nosso estimado amigo Beto Mendonça, que entretanto já lançou outra dedicatória que vai passar mais para a frente. E então, o próximo tema vai rolar proveniente da nossa doutora Anitta, que pede para eu dedicar ele com este tema de Lonnie Johnson, com este Eu Te Amo, música lançada em 2016. Pois ela escreve para dedicar a todos os ouvintes do staff da Web Rádio Portugal Online, com um beijinho para todos. Vamos dar um escutado entre segundos este tema que ela me pediu no privado aqui na sala de chat da Web Rádio Portugal Online. Com um beijinho, Anitta, obrigado pela tua participação, colega.

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1: E a música acaba precisamente na altura que entramos na meia-noite, hora portuguesa, mesmo horário da Ilha da Madeira, menos uma hora, nos Açores, mais uma hora na Europa Central. Até uma hora da manhã, Dr. Miguel Paredes aqui na sua companhia, transporte aqui a disponibilizar os melhores sons possíveis para estarmos aqui bem brilhantados aqui na noite, sábado para domingo, sempre música animada lá. Antes de mais, no sábado às noites, a minha colega doutora Nanda, que se juntou a nós aqui na sala de chat da Web Rádio Portugal Online. Beijinhos, Nanda!

Também se juntou a nós o nosso amigo Fénix, mas entretanto já saiu. Acredito que esteja nos conta via player com o braço lá. E vou já então divulgar rapidamente o programa de emissões para o dia de amanhã domingo, neste caso hoje, porque já virou o dia, por isso o programa mais logo a partir das 8 horas da manhã, na sala Web Rádio Portugal Online. Programa de emissões que vai abrir a partir das 8 horas da manhã com o magnífico programa de net musical do nosso presidente da rádio, Tosseraiva. Em direto da Suíça, depois de emissão vai passar para New Jersey, onde vai estar na companhia do colega que eu estar a partir das 11 horas. Mas às 13, a emissão salta para a zona de Alpiarça, onde vamos estar na companhia do colega que virtual. Para as 15 horas irei estar eu aqui na sua companhia, aqui em direto de Dias de Baixo, vou estar aqui das 15 às 17. Depois de mim, a emissão vai passar para o Algarve, onde vão estar na companhia do coletor Ironside. A partir das 19, em direto do Grande Ducado do Luxemburgo, nossa autora Nanda. E para fechar o programa de emissões de mais logo, hoje domingo, a partir das 21 horas. O Dr. Charme com o seu magnífico programa Túnel do Tempo. Por isso, já sabe, como sempre, estimado ouvinte, tem todos os motivos e mais alguns para sempre estar na nossa sintonia, sempre ligado na melhor web rádio digital, a melhor web rádio que o acompanha, onde quer que esteja, onde quer que se encontre. 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

0: Vamos prosseguir já com mais temas. Vai rodar o próximo tema aí para todos que acompanham lá de fora, os meus colegas locutores que estejam no escuta via as players, também para os moderadores de rádio. Para os que estão todos lá de fora, vão ficar na escuta dos Greenfrey, You Belong to the City. A próxima tema que escolho, rodem de segundos. Vamos lá.
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1: Verdade, caros estivados ouvintes, a melhor rádio digital a interromper aqui na internet, o Rádio Portugal Online, a rádio que faz companhia de manhã, tarde e noite. E depois de escutarmos os Glenn Frey com esta You Belong to the City, música que foi para todos que houve emissão para os players. Prosseguindo já de seguida então com o próximo que vai rodar em segundos. Tema aqui, então já tem aqui uma dedicatória, dedicatória vai passar, não está esquecida. Vamos aqui passar aqui como logicamente a semana anterior, a última, recebemos a notícia de mais um cantor, uma cantora bem conhecida de todos nós que infelizmente nos deixou, mas deixou uma recordação magnífica, obra discográfica. E por isso, como houve, não somos diferentes, Bonnie Tyler. Recordar aqui um dos grandes êxitos dela, It's a Heritage, que vai rolar aí para todos que estão na escuta da emissão, tanto na sala de chat como nos players. Vamos lá.
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0: Olá, olá, novamente, Miguel, vou pedir se consegues baixar essa música aí e então partilhar para todos nós, estamos aqui na tua companhia. Olha, Miguel, se consegues baixar, se não consegues baixar essa música, não tem problema não, mas aí uso outra, mas eu sei que eu tenho um bom aparelho desse lado, que isso é mais que a Antena 3, mais que o MP3, enganei, isso é mais que o MP3, tens nesse lado, é, tu consegues sacar tudo. mais que o satélite, né? Tem no mundo todo. Tens umas boas máquinas aí desse lado. Consegues baixar, tenho certeza. Um grande abraço, Miguel. Miguel, estou a brincar, atenção. Não é apenas a brincar. Isto não é para levar mal.
1: Miguel,
0: começou a uma boa missão. Isto é meia-noite e eu. Olha, sou pessoa liga de desenho, eu venho pedir mais uma músicazinha. Também não quero ser abusador, atenção, mas eu vi que não tem ouvintes aqui a enclabrar, que é uma dança, tem 24 horas. Tá bom, e umas orelhas. É só 24 horas e umas orelhas, tá bom? Um grande abraço, Miguel. Na escuta, muito obrigado.
1: Da minha parte, da minha parte, muito obrigado, Beto Mendonça, por mais uma participação. Aqui estou aqui da nossa companhia, dos que acham que tem menos específico, vamos escutar. Tem este que vem proveniente dos... agora aqui... Peraí... Dos Alma de Rua, com esta minha base é forte, um estilo de rap que vai rodar em segundos para todos que estamos aqui na tua... na Cineca e da Rádio Online. E por isso da minha parte e de todos nós, muito obrigado Beto Mendonça pelo tema que vai rodar em segundos e que pediste exclusivamente para pôr a tocar. Vamos lá, vamos escutar. Este rap tradicional de base é forte. Dos Alma de Rua, vamos lá.
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3: Seguindo sempre para as grandes músicas a rodar, esta termina de tocar alguns segundos, provenendo dos Alma de Rua, com este Minha Base é Forte, música estilo rap, proveniente da participação do nosso estimado ouvinte Beto Mendonça. Antes, boas noites já ao nosso ouvinte Lino Flor, que se juntou a nós aqui na

0: ao chat do Abordado Portugal Online, que eu espero que esteja a ter aqui então uma noite bem agradável e de claro, se for a nossa companhia, ainda muito mais agradecemos. Já, entretanto, já saiu, mas acredito que esteja a ver a emissão por player, por isso um beijinho para si na mesma. Prosseguindo à seguida com o próximo tema que vai rodar em segundos, sou uma dedicatória que comenta a minha colega a doutora Anita, que pede um tema à minha escolha para dedicar ao seu mais que tudo, o nosso ouvinte Pedro Mendonça, com um grande beijinho de amor no coração. Música que vai rodar em segundos que escolho para, então, da nossa doutora Anita para o Pedro Mendonça, vai rodar em segundos. Na voz de Vai Acontece com este Todd Breitmeier de Rodin Segundos. Vamos lá.
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E vamos prosseguindo com o GNS, é preciso método, meia-noite e 31 minutos de hora portuguesa, vamos morar na Ilha da Madeira, mas o moro nos Açores, mais o moro na Europa Central. Até bem próximo da 1 hora da manhã, aqui na sua companhia, o Dr. Miguel Paredes, aqui no comando da emissão Expresso da Meia-Noite.

0: Prosseguindo, já seguindo com temas a rodar, o meu país é sempre a bombar, vocês estão todos aí para desfrutarem da melhor música possível aqui na minha companhia e estou aqui para isso. Vamos lá prosseguir com o próximo que vai rodar em segundos. Deste tema cantado pela dupla de artistas Philip Pauley e Phil Collins, com o tema As You Over, rodado em segundos, para todos que estão aí na escuta aí pelos players. E também aqui na sala de chat é Brad Colman, os resistentes na Locutora Anitta, Tudinha Boy, Lucas 27 e Chuchu das Emoções. Vamos lá!
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Vamos lá, prosseguindo sempre com temas bem agradáveis nesta transição de noite de sábado para domingo. Já praticamente entramos no dia 19 de julho de 2026, domingo, 37 minutos para lá da meia-noite. E vai, o próximo tema vai rodar, vai para todos que até agora participaram na emissão, o nosso doutor Anitta, Beto Mendonça e também Fernando Jesus. E também para todos aqueles que meteram like nas minhas publicidades desta emissão. Por isso, para vocês, vai rodar mais um tema da década de 80, um grande clássico que gosto, de um dos temas de minha eleição, que vai rodar para aí já de seguida, os Duran Duran, com Come and Gone. Para todos os que estão a meter postos, likes nos postos publicitários e também quem participou até agora na emissão, com um abraço da minha parte.

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1: Sempre prosseguindo com temas fantásticos aqui nesta emissão, curiosa a chegar à reta final, a 17 minutos de terminar. E agora para os resistentes aqui da emissão, aqui na sala de chat do Rap Flow Lounge, todos os resistentes, Loco Taranita, Tuguinha Boy, Lucas 27 e Xuxu 306. Para vocês vai estar em segundos para se meter a rodar aqui dos Captain Hollywood Project com o tema Only With You, a rodar em segundos, vamos lá.
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E assim, caros senhores ouvintes, que praticamente a chegar à hora de final desta mais uma emissão no Expresso da Meia-Noite. Fica de música que terminei de tocar já alguns segundos. Foi os Flash com o tema Graffiti. E anteriormente os Captain Hollywood Project com Only With You.

Por isso, já sabem, estimados ouvintes, sempre têm todos os motivos mais alguns para estar sempre ligado na Web Rádio Portugal Online, a rádio da sua companhia, a rádio da sua preferência. A rádio que interliga você ouvinte ao mundo pela internet 24 horas por dia. A emissão fecha dentro de 5, 6 minutos, mas já sabem que a partir das 8 as emissões regressam aqui à sua companhia a partir das 8 horas da manhã com o nosso presidente locutor Tossaraiva. Por isso, a partir da 1 hora e até bem próximo das 8, depois acho que ficarão com o Tuguinha Boy, que vai estar aí bem descansadinho a passar música para todos aí que vão certamente continuar na escuta da Web Rádio Portugal Online. Alguns que até vão ficar a dormir e a descansar e com ouvido nas músicas a rodar na rádio. Por isso, da minha parte, foi um grande orgulho e honra que estive aqui então na sua companhia nestas 2 horas. Não haja uma emissão expressa da meia-noite. Quanto à próxima presença, aqui, minha presença aqui na rádio vai ser mais logo, por volta das 15 horas já da portuguesa, com a emissão Olá, Boa Tarde. Por isso já sabem, senhor ouvinte, têm sempre todo motivo mais algum para estar na nossa sintonia. Já sabem, Tossaraiva das 8 às 11, 11 às 13 estar, 13, 15 virtual, 15 a 7, cá estou eu, Miguel Paredes, depois a 7, 19, Ironside, 19, 21, Nanda, e a partir das 21, noite adentro, o doutor Charme. Por isso, por todos aqueles que fizeram companhia aí pelos players, um feliz noite agradável. Para aqueles que me deram like nas minhas postagens por publicidade, muito obrigado. Um grande abraço para todos os ouvintes que me deram like nas postagens. E os restantes aqui da emissão, Lucas 27, Xuxa das Emissões, Tuguinha Boy, um abraço para todos vocês. Para os meus colegas locutores, um grande abraço também, feliz noite agradável. Para Beto Mendonça, um abraço para ti, grande amigo, e tudo bom, e feliz Natal também.

Por isso, então, todos vocês, então, sejam felizes da melhor maneira. Tentem fazer alguém feliz também. Vivam a vida um dia de cada vez. E tentem fazer com que cada ação conte, não só nas vossas vidas, como na vida de quem esteja junto de vós.

Por isso, para todos vocês, despeço-me com esta frase: saudinha da boa para todos e feliz noite agradável. Um abraço. A missão vai fechar com o Zoom. This will be the last time. Para todos vocês, então, saudinha da boa.